Boa noite, Mariana, Luciano. Boa noite aos ouvintes da Voz do Brasil. Olha, desde 2016, o Fundo de Garantia por Tempo de Serviço, FGTS, distribui parte do lucro obtido com aplicações em áreas como habitação, saneamento, infraestrutura e títulos públicos federais. A repartição é definida pelo Conselho Curador do Fundo, que estabelece tanto o percentual do lucro a ser distribuído quanto o índice usado.

0: Para calcular o valor que irá receber, o trabalhador deve multiplicar o saldo existente na conta do FGTS em 31 de dezembro de 2025 por esse índice. Mas eu vou dar um exemplo para ficar mais fácil. Quem tinha R$10 mil de saldo naquela data vai receber R$186,83. De acordo com a resolução do Conselho Curador, 89% do lucro obtido pelo FGTS em 2025 serão distribuídos aos trabalhadores, o que equivale a R$13 bilhões. De acordo com o secretário de Proteção ao Trabalhador do Ministério do Trabalho e Emprego, Carlos Augusto Gonçalves, o valor é depositado em contas ativas e inativas.
1: Contas ativas são aqueles trabalhadores que têm vínculo. Contas inativas são aqueles trabalhadores que não têm mais vínculo empregatício, mas são beneficiados também, né, por essa distribuição de resultado. É só ele entrar no APPS, entrando do FGTS, constatar qual é o seu saldo. Os trabalhadores e as trabalhadoras receberão essa distribuição de resultado nas suas contas através de uma correção do valor do saldo.
2: Agora, Luana, e o trabalhador pode sacar esse dinheiro já imediatamente?
0: Não, Mariana, só nos casos previstos em lei. É importante lembrar que o dinheiro creditado como repartição do lucro segue as mesmas regras do FGTS, ou seja, ele só pode ser sacado em situações como a compra da casa própria, demissão sem justa causa, aposentadoria ou doenças graves. O valor foi creditado na conta do FGTS de pouco mais de 138 milhões de trabalhadores e pode ser conferido no aplicativo FGTS ou pelo Internet Banking da Caixa para quem é cliente do banco. Mariana e Luciano.
3: Obrigado, Luana, pelas informações ao vivo aqui na Voz do Brasil.
2: Passa a valer amanhã a gasolina com percentual obrigatório de 32% de etanol.
3: A medida entra em vigor por um período de 180 dias, prorrogáveis por mais 6 meses.
2: Baseada em estudos técnicos com veículos leves e motocicletas, a alteração amplia o uso de combustível renovável.
3: Além de reduzir a necessidade de importação de gasolina e reforçar a segurança energética nacional.
4: O governo do Brasil publica a resolução que institui temporariamente a gasolina E32 e a nova mistura começa a valer neste sábado, 1º de agosto. Com a mudança, o percentual obrigatório de etanol anidro na gasolina sobe de 30% para 32% em todo o Brasil. A medida tem validade inicial de 180 dias, com possibilidade de prorrogação por mais 6 meses. Segundo o Conselho Nacional de Política Energética, a alteração busca ampliar o uso de combustível renovável produzido no país, reduzir a necessidade de importação de gasolina e reforçar a segurança energética nacional. A decisão é baseada em estudos técnicos que avaliam veículos leves e motocicletas movidos exclusivamente a gasolina. Os testes analisam partida, aceleração, dirigibilidade, emissões e durabilidade dos componentes. De acordo com o relatório, os veículos apresentam funcionamento adequado sem impactos relevantes no desempenho ou nos sistemas de combustível. A resolução também estabelece que a adoção definitiva da gasolina E32 ou de misturas superiores vai depender de novas avaliações. Claudimário Carvalho, para a Voz do Brasil.
2: Obras didáticas e literárias na palma da mão. É o Programa Nacional do Livro e do Material Didático Digital.
3: Saiba agora como acessar livros da rede pública pela internet.
5: Uma plataforma permite que professores e estudantes da rede pública de ensino acessem livros em formato digital. O catálogo reúne obras didáticas e literárias e abrange desde os anos iniciais do ensino fundamental até o ensino médio. Como destacou Fernanda Pacobaíba, presidente do Fundo Nacional de Desenvolvimento da Educação.
6: Hoje, o nosso PNLD Digital reúne um acervo com mais de 2.800 obras, entre os livros didáticos e literários de diferentes etapas da educação básica. O leitor digital também conta com recursos de acessibilidade e personalização, como ajuste de contraste, espaçamento e navegação.
5: A avaliação das obras é realizada por professores especialistas do Banco de Avaliadores do Programa Nacional do Livro e do Material Didático, selecionados por uma comissão técnica. Os materiais didáticos de cada etapa de ensino se renovam a cada 4 anos. O acesso à plataforma pode ser feito

0: feito pelo endereço pnld.fnde.gov.br com login realizado via gov.br. Reportagem Natália Koslick.
1: Na segunda-feira, começa a campanha de multivacinação para crianças e adolescentes menores de 15 anos.
2: Pais e responsáveis devem levar os jovens até a unidade básica de saúde para atualizar a caderneta de vacinação.
1: E atenção para quem mora nas cidades de São Paulo, Guarulhos e São Bernardo do Campo.
2: O Ministério da Saúde recomenda que os habitantes dessas cidades, com idade entre 0 e 59 anos, tomem vacina contra sarampo.
1: Até o dia 28 de julho, o Brasil confirmou 17 casos de sarampo nesses municípios de São Paulo. E a melhor forma de prevenir a doença é a imunização. Confira na reportagem de Pablo Mundim.
3: O sarampo é uma doença causada por um vírus e transmitida pelo ar. Os primeiros sintomas costumam ser febre alta, tosse, coriza, olhos avermelhados e mal-estar. Depois de alguns dias, aparecem manchas vermelhas que começam no rosto e se espalham pelo corpo, como explica o Dr. Thiago Cavalcante, médico de família.
4: Ele é um dos agentes mais contagiosos, porque geralmente uma pessoa que tem o vírus no seu organismo tem a capacidade de transmitir para até 18 pessoas ao seu redor. E o vírus pode ficar até 2 horas no ambiente ali circulando, né? Então isso ainda aumenta ainda mais a chance de ocorrer a transmissão. E basicamente os sintomas assim, lembra muito um quadro gripal. Aí logo depois, poucos dias obviamente, surgem as manchas vermelhas pelo corpo.
3: Mesmo com a eliminação da circulação contínua do vírus no Brasil, novos casos ainda podem surgir quando o sarampo é trazido de outros países. Por isso, especialistas reforçam que manter a vacinação em dia continua sendo a forma mais eficaz de evitar novos surtos. A vacina contra o sarampo é oferecida gratuitamente pelo SUS e faz parte do calendário nacional de vacinação. Na rotina, as crianças recebem 2 doses, aos 12 e aos 15 meses de idade. Em situações de circulação do vírus, como ocorre atualmente nas cidades paulistas de Guarulhos, São Bernardo do Campo e São Paulo, a recomendação do Ministério da Saúde é a oferta da vacinação contra sarampo para todas as pessoas de 6 meses a 59 anos de idade, de forma indiscriminada, que moram nesses municípios. O Dr. Thiago Cavalcante reforça que a vacinação é fundamental para combater o vírus.
4: A ideia, fazer até um comparativo, por exemplo, um incêndio, né? É que não surja a faísca que vai acender aquele incêndio. Então, por exemplo, se a população da cidade estiver vacinada, o vírus chega, pode até chegar, mas ele não encontra quem infectar, porque o nosso organismo, né, vai estar ali com a barreira de proteção bem ativa. E o vírus morre ali. E é o que a gente chama até da imunidade coletiva, da imunidade de rebanho.
3: O sarampo pode ainda causar complicações graves, como pneumonia, inflamação no cérebro e até levar à morte, principalmente em crianças pequenas e pessoas com baixa imunidade. Quem não sabe se recebeu todas as doses pode procurar uma unidade básica de saúde para verificar a caderneta de vacinação. Reportagem Pablo Mundim.
2: Quem se inscreveu no FIES já pode checar se conseguiu o financiamento estudantil.
1: O prazo para confirmar as informações vai até a semana que vem.
2: E quem não foi selecionado já está na lista de espera para aguardar as próximas chamadas.
5: Nesta edição do FIES, o Fundo de Financiamento Estudantil, foram disponibilizadas 75 mil vagas em mais de 1.200 instituições de ensino. Com os resultados divulgados nesta quinta-feira, os pré-selecionados já podem completar as informações de suas inscrições até a próxima terça-feira, 4 de agosto. Quem não foi selecionado vai automaticamente para a lista de espera. E as novas chamadas serão realizadas entre 7 de agosto a 24 de setembro. O FIES concede financiamento a estudantes de graduação em instituições privadas que aderirem ao programa e que tenham avaliação positiva no Sistema Nacional de Avaliação da Educação Superior. Os estudantes podem conferir se foram selecionados no endereço acessounico.mec.gov.br/FIES. E para complementar as informações, acessar FIES Seleção, sem cedilha, Itil, aluno.mec.gov.br. Edinaldo Júnior, para a Voz do Brasil.
1: Atenção, candidatos do Concurso Público Nacional Unificado, CNPU-2.
2: O Ministério da Gestão, Inovação e Serviços Públicos publicou no Diário Oficial da União de hoje nova classificação para recompor vagas remanescentes, não preenchidas e provimento de vagas adicionais.
1: Ao todo, são 702 pessoas classificadas, sendo 242 em vagas remanescentes e 460 em vagas adicionais.
2: Os convocados abrangem o INSS.

0: Esse é o Ministério da Gestão e da Inovação e Serviços Públicos.
1: Os classificados devem acompanhar as próximas publicações para consultar procedimentos, prazos e orientações das próximas etapas do concurso.
0: Para saber mais, acesse gov.br/gestão/fique-por-dentro.
1: Ter documentos importantes na palma da mão facilita a vida de milhões de brasileiros e evita deslocamentos desnecessários.
0: Pela conta gov.br é possível acessar gratuitamente certidões e comprovantes usados para solicitar benefícios sociais, participar de concursos públicos e resolver diversas pendências de forma rápida e digital.
2: Você que tem a conta GovBR não precisa sair de casa para pegar uma série de documentos. Vários deles são muito importantes, por exemplo, para pedir o Bolsa Família, o Benefício de Prestação Continuada, BPC, a Tarifa Social de Energia Elétrica, para acessar o Minha Casa Minha Vida e outras políticas públicas federais. São mais de 10 certidões disponíveis para você baixar de graça pelo seu celular, tablet ou computador. Uma delas é a certidão do Cadastro Único, que é essencial para o Bolsa Família, a isenção de taxas em concursos públicos e a carteira do idoso. No GovBR você ainda pode baixar a certidão da pessoa com deficiência, documento fundamental para o sistema de cotas nas universidades, escolas técnicas e empresas. Essa certidão também é exigida para a pessoa com deficiência pedir o BPC. Se você pretende se inscrever num concurso público, vai precisar da certidão de quitação eleitoral. Ela está entre as que podem ser baixadas na plataforma GovBR. Também é possível pegar a Carteira Nacional de Vacinação, o Cartão Nacional de Saúde, o Certificado de Antecedentes Criminais, a Certidão de Situação Cadastral do CPF e do CNPJ. Nessa mesma lista estão disponíveis as certidões negativas de débito da pessoa física, pessoa jurídica e do imóvel rural. Para acessar os documentos, você entra no aplicativo GovBR ou no site gov.br e clica em Atalhos GovBR. Depois, é só olhar a lista de certidões e baixar a que estiver precisando. Reportagem Carlos Oliveira.
1: Os CNPJs, que até hoje tinham apenas números, agora também poderão ter letras.
0: O primeiro CNPJ alfanumérico foi emitido hoje.
1: A ideia é garantir a continuidade das combinações no país.
3: O CNPJ, que identifica empresas, organizações e instituições, está de cara nova. Agora, pode conter também letras e não apenas números. É o chamado formato alfanumérico. A Receita Federal emitiu o primeiro CNPJ desse tipo, com letras e números, nesta sexta-feira. O novo padrão amplia a capacidade de inscrições nos próximos anos e não impacta os CNPJs já existentes, que continuam válidos. O modelo alfanumérico também não altera os direitos, obrigações ou a situação cadastral das pessoas jurídicas já existentes. Novos CNPJs ainda podem ser emitidos apenas com números, já que o limite do sistema ainda não foi esgotado. Empresas que usam CNPJ em seus processos devem verificar se os sistemas estão preparados para receber e validar códigos alfanuméricos. A Receita Federal informou que a emissão de CNPJs neste modelo será gradual e que vai acompanhar a transição. Graziela Mendonça para a Voz do Brasil.
0: Amanhã é dia do cordelista. Você conhece essa arte brasileira?
1: A literatura de cordel faz parte da identidade cultural e carrega histórias, tradições e saberes populares passados de geração em geração.
0: Um projeto lançado no Ceará tem o objetivo de fortalecer a preservação e a difusão dessa manifestação artística por meio de atividades de formação, pesquisa e valorização de cordelistas e xilógrafos.
1: Vamos conhecer mais na reportagem de Graziele Bezerra.
4: O trabalho de um artista popular atraiu a atenção do professor Alex Canuto de Melo para o cordel. Mas o sangue nordestino também teve voz no nascimento de Sabiá Canuto, filho de maranhense com piauiense, neto de sanfoneiro, que além de professor, é poeta e cordelista.
5: Então eu fiquei encantado naquele momento, conhecendo o mestre do pife com o cordel.
6: É galinha, pato, peru, pavão em avestruz, e lá vai eu fui, de avô pra nós.
5: E ele me instigou a buscar, me enveredar nesse caminho da poesia popular, do cordel e achar o meu caminho também a partir daí.
4: A literatura de cordel é considerada bem cultural imaterial pelo Instituto do Patrimônio Histórico e Artístico Nacional, IFAM, desde

0: 2018. O nome cordel vem dos cordões ou barbantes, onde os folhetos ficavam pendurados para serem vendidos em feiras. Essa expressão artística teve forte expansão no Nordeste do Brasil a partir do final do século XIX. Poesia rimada, métrica perfeita. Para o professor Sabiá, um saber que precisa ser conhecido e preservado.
1: Então, através desse brinquedo que é o cordel e essa diversão, né? E você poder declamar, por exemplo, admiro o pica-pau no galho do angico, passo o dia inteiro, taco, taco, tico, tico, não sente dor de cabeça nem quebra a ponta do bico. Então, sem dúvida nenhuma, a gente precisa ampliar ainda mais esses acessos à literatura de cordel, né? A essa disseminação dessa cultura, né? A valorização dessa cultura.
0: Um projeto chamado Escola Brasileira de Literatura de Cordel e Xilogravura, lançado em Juazeiro do Norte, quer promover e valorizar ainda mais essa manifestação cultural. Para isso, a iniciativa do Ministério da Cultura, em parceria com as Universidades Regional e Federal do Cariri, no Ceará, prevê atividades como seminários, oficinas, tratamento de acervos e apresentação de cantadores, poetas e xilógrafos, como explica Fanca Santos, coordenadora do projeto.
2: Serão aulas e espetáculos, nós teremos um congresso internacional de acervos muito importante, o tratamento técnico de todo um acervo que já está na UFCA, de Pedro Bandeira, Renato Casimiro, meu próprio acervo, entre outros, e vamos lançar uma linha de moda da Xilo, né, pensando na economia criativa.
0: As atividades devem acontecer até maio de 2027. A programação e informações sobre como participar serão divulgadas no perfil do Instagram, @escolabr de cordel e xilogravura. Reportagem Graziele Bezerra.
3: Mais do que museus, pontos de memória são espaços criados por comunidades para contar e guardar a sua própria história.
4: Essas iniciativas podem ser certificadas e habilitadas para a obtenção de apoios, financiamentos e parcerias.
3: A certificação como ponto de memória é uma titulação concedida pelo IBRAM, o Instituto Brasileiro de Museus.
5: A 40 quilômetros de Brasília, o Centro Histórico de Planaltina reúne casarões, praças e a Igrejinha de São Sebastião. Há também um museu histórico, onde é possível conhecer objetos e o modo de viver dos habitantes do final do século XIX. Todo o centro relembra a história do município, que antes de ser incorporado ao DF, pertencia a Goiás e já era um núcleo urbano mesmo antes da vinda da capital para o centro do país. Simone Macedo, presidente e fundadora da Associação dos Amigos do Centro Histórico de Planaltina, detalha o que é possível encontrar no local.
6: Além dele contar a história até os dias de hoje, Planaltina DF, ele tem também as atividades artísticas, como montagem de exposições e também um dos principais eventos de arte contemporânea fora do eixo Brasília, né? É um ponto para que você chegue e viva o local como uma casa da época, né?
5: O Centro Histórico de Planaltina é considerado um ponto de memória, ou seja, uma iniciativa reconhecida por preservar e valorizar a história, a cultura e as memórias de um território ou grupo social. Raquel Teixeira, coordenadora de Museologia Social do IBRAM, explica qual o diferencial desses espaços.
7: Diferentemente de um museu tradicional, que tem a sua atuação baseada naquele tripé edifício, coleção ou acervo, né, e público, os pontos de memória desenvolvem processos museológicos que são baseados na relação território, memória e comunidade. Então, a gente está falando de uma gama aí de processos museológicos que se dão fora dos ambientes museais tradicionalmente reconhecidos, né? São experiências que elas nascem do próprio protagonismo da comunidade.
5: Para um lugar ser reconhecido como ponto de memória, é preciso provar que a entidade responsável desenvolve programas, projetos e ações de museologia de caráter social. Com a certificação, o ponto de memória passa a estar apto a participar de políticas e instrumentos previstos para esse tipo de iniciativa, como explica Raquel Teixeira, do IBRAM.
7: Que pode favorecer a participação em editais, em parcerias com instituições públicas e privadas. É claro, observadas as regras específicas de cada um desses instrumentos, né? E é

0: também uma ferramenta importante para que os pontos de memória possam se conhecer uns aos outros e, a partir daí, desenvolverem ações conjuntas, em parceria, fazerem cooperações.
1: Por meio de uma plataforma online, é possível cadastrar um projeto para certificação e acompanhar o processo desde a etapa de inscrição. E a população pode ter informações detalhadas sobre o histórico de atuação de cada um desses locais. O endereço é pontosdememoria.museus.gov.br. Reportagem Márcia Fernandes.
2: O prazo final para atualizar o cadastro destinado à concessão da licença de aquicultor foi prorrogado até 31 de dezembro de 2026.
3: A atividade pode ser realizada em águas marinhas, rios e lagos.
2: Entre as espécies cultivadas estão peixes, camarões, algas, rãs, peixes ornamentais, ostras e mexilhões.
3: A licença permite o trabalho dentro da lei, a comercialização sem riscos de multas e é requisito para obtenção de crédito rural.
2: Quem explica é a secretária nacional de aquicultura do Ministério da Pesca e Aquicultura, Fernanda de Paula.
4: Além de dar segurança jurídica à sua atividade, o RGP Aquicultor, ele facilita a venda do pescado produzido para a indústria de beneficiamento e também para a exportação. E como funciona a atualização agora? As nossas superintendências federais de pesca e aquicultura nos estados continuam recebendo, analisando e dando andamento normal aos processos de concessão e renovação da licença. Além disso, as regras relativas ao monitoramento obrigatório da aquicultura e aos trâmites antigos de renovação estão temporariamente suspensas, garantindo um período tranquilo de transição para o produtor.
3: Mais informações na página do Ministério da Pesca em gov.br/mpa.
2: E essas foram as notícias do governo federal.
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3: Fique agora com as notícias do Poder Judiciário e do Congresso Nacional. Boa noite, bom fim de semana.
2: A gente volta na segunda-feira. Boa noite.
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7: STF suspende cobrança de mais de 255 milhões de reais em uma disputa judicial entre Petrobras e uma empresa de engenharia. TSE realiza entre 3 e 9 de agosto a primeira edição da Semana Nacional do Sistema Eletrônico de Votação. STJ define que revisão administrativa pode cancelar benefício previdenciário por incapacidade concedido judicialmente. Boa noite, eu sou Marcela Luiza. O Supremo Tribunal Federal suspendeu a cobrança de mais de 255 milhões de reais em uma disputa judicial entre a Petrobras e uma empresa de engenharia. A decisão envolve a forma como o valor da dívida deve ser corrigido. Judite Aragão.
8: A discussão é sobre o índice usado para atualizar o valor da condenação. A empresa FDS Engenharia de Óleo e Gás defendia que a dívida fosse corrigida pelo IPCA, com um acréscimo de juros de 1% ao mês. O Tribunal de Justiça do Rio de Janeiro concordou com esse cálculo. A Petrobras recorreu ao STF. A empresa alegou que a correção deveria ser feita apenas pela taxa Selic, como já definiu o Supremo em outros julgamentos. Com esse critério, o valor da dívida é de 237 milhões e 800 mil reais, quantia que já foi depositada em juízo. A diferença entre os dois cálculos passa de 255 milhões de reais. Ao analisar o caso, o ministro Alexandre de Moraes afirmou que, quando a sentença não define qual índice de correção deve ser usado e apenas faz referência à lei, deve ser aplicada a taxa Selic. O ministro lembrou que a Selic já inclui correção monetária e juros de mora. Por isso, ela não pode ser somada a outros índices. Como a sentença original não estabelecia um índice específico de atualização, Alexandre de Moraes suspendeu o cumprimento da decisão até o julgamento definitivo do processo.
7: Tribunal Superior Eleitoral dá início à primeira edição da Semana Nacional do Sistema Eletrônico de Votação. Na próxima segunda-feira, dia 3 de agosto, o TSE vai abrir a urna eletrônica para estudantes do Centro de Ensino Médio Elefante Branco, em Brasília. Juliana

0: Cariri.
1: A atividade vai ser conduzida pelo coordenador de tecnologia eleitoral do TSE, Rafael Azevedo, e pelo ministro substituto do tribunal, Nauê Bernardo Pinheiro de Azevedo. Os dois são ex-alunos da instituição. A iniciativa busca ampliar o conhecimento dos alunos sobre o sistema de votação e também vai abordar temas como assinatura digital, sigilo do voto, fiscalização dos sistemas eleitorais, testes de segurança e as etapas de auditoria.
0: A Justiça do Trabalho reforçou o combate ao assédio eleitoral no ambiente laboral. Agora, sempre que uma ação trabalhista apresentar indícios desse tipo de prática, o juiz deverá comunicar imediatamente o caso ao Ministério Público do Trabalho e ao Ministério Público Eleitoral. Marla Lacerda.
2: A medida foi aprovada pelo Conselho Superior da Justiça do Trabalho e determina que a comunicação seja feita logo após o recebimento da ação, sem depender de pedido das partes. O objetivo é agilizar a atuação dos órgãos responsáveis e fortalecer o combate ao assédio eleitoral, sem interferir no andamento do processo trabalhista. A nova resolução também amplia a definição de assédio eleitoral, melhora a identificação dessas ações no sistema da Justiça do Trabalho e reforça o monitoramento dos processos, para garantir mais rapidez e eficiência no acompanhamento dos casos.
0: INSS pode cancelar administrativamente benefícios por incapacidade concedidos por decisão judicial. Esse entendimento foi adotado pelo STJ sob o rito dos recursos repetitivos. Fátima Uchoa.
3: Com a tese fixada pela primeira sessão, juízes e tribunais de todo o país devem adotá-lo em casos com a mesma questão jurídica. Para o STJ, como esses benefícios dependem da permanência da incapacidade do segurado, o INSS tem o dever legal de fazer revisões periódicas para verificar se essa condição continua existindo ou não. O cancelamento somente é válido se forem observadas as garantias do devido processo legal administrativo, com a realização de perícia médica, a notificação do beneficiário e a oportunidade de apresentar defesa antes da interrupção do benefício. O relator foi o ministro Teodoro Silva Santos.
0: 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Uma boa noite e um bom fim de semana.
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6: Eu sou Paula Groba.
7: E eu sou Ricardo Nakaoka.
6: E estes são os destaques de hoje do Jornal do Senado, que começa agora.
7: Avança projeto que cria cotas para jovens que deixam abrigos ao completar 18 anos.
6: Sancionada lei que amplia a divulgação do Disque 180 para vítimas de violência.
7: Lideranças indígenas buscam apoio do Senado para recuperação de áreas degradadas pelo garimpo.
6: Boa noite.
7: Boa noite.
6: Jovens que passaram a infância e a adolescência em abrigos ou casas-lares podem ter mais facilidade para ingressar em universidades e institutos federais.
7: A Comissão de Direitos Humanos do Senado aprovou uma proposta que cria cotas para quem deixa o acolhimento institucional ao completar 18 anos. A reportagem é de Rodrigo Rezende.
8: Um projeto aprovado na Comissão de Direitos Humanos, de autoria do senador Jorge Cajuru, do PSB de Goiás, quer garantir aos jovens que vivem ou viveram nessa situação até os 18 anos, ou seja, não foram adotados e alcançaram maioridade, uma cota nos processos seletivos para o acesso ao ensino superior e às escolas técnicas federais. O relator do projeto, o senador astronauta Marcos Pontes, do PL de São Paulo, afirma que a ideia colabora com a diversidade no meio acadêmico.
9: A proposição realiza a importante missão de conferir oportunidades a pessoas oriundas de acolhimento institucional. Lembrando que acolhimento institucional é diferente de instituições como a Fundação Casa, com menores infratores. É outro tipo de público. Ademais, atua para fortalecer a diversidade nos ambientes educacionais brasileiros, garantindo que pessoas com experiências distintas possam receber e compartilhar conhecimentos essenciais para a comunidade acadêmica e para a construção de sociedade mais justa e, portanto, mais equânime.
8: Marcos Pontes incluiu no projeto uma previsão de avaliação a cada 10 anos dessa política de cotas. A proposta segue para análise da Comissão de Educação do Senado.
6: E por falar em educação, um dos principais destaques do primeiro semestre no Senado foi a aprovação do novo Plano Nacional de Educação. A lei estabelece as metas e as diretrizes que vão orientar as políticas públicas para todos os níveis de ensino até 2034.
7: O texto já foi sancionado pela Presidência da República. Repórter Márcio Maturana.
10: Já sancionado pelo Executivo, o novo Plano Nacional de Educação define diretrizes, metas e estratégias até 2034 em todos os níveis, inclusive a educação superior. Entre as metas estão garantir que todas as crianças da educação infantil estejam na escola e que pelo menos 60% das que têm até 3 anos tenham acesso a creches. A relatora da proposta na Comissão de Educação, senadora Tereza Leitão, do PT de Pernambuco, destacou um mecanismo para evitar que as metas fiquem apenas no papel.
11: Este plano tem um diferencial do anterior. Ele tem um monitoramento bienal. A fiscalização, o monitoramento estão previstos para que ele seja um plano para valer.
10: Também foram aprovados a criação da Universidade Federal Indígena, o incentivo ao empreendedorismo no ensino médio, um regime especial para estudantes impedidos de frequentar aulas por saúde, gravidez ou amamentação, e a inclusão da educação financeira, fiscal, securitária e previdenciária como tema transversal.
6: O Executivo também sancionou a lei que torna obrigatória a divulgação do serviço 180 para denúncias de violência contra a mulher.
7: Pelo texto, os serviços da Central de Atendimento à Mulher deverão ser obrigatoriamente publicizados em meios de comunicação de massa e em locais de grande circulação. Repórter Ruth Gomes.
12: Pela lei, escolas, hospitais, transportes públicos, órgãos públicos, locais de eventos, além de meios de comunicação, promoverão a divulgação de como vítimas e pessoas que têm conhecimento de que a violência está ocorrendo poderão pedir ajuda. Já o senador Wellington Fagundes, do PL de Mato Grosso, ressaltou a importância de unir forças em prol de salvar vidas, independentemente de espectro político.
13: Um tema que não tem partido, não tem ideologia e não pode mais esperar. Quando o assunto é defender a vida, não existe disputa política. Existe, sim, o dever de agir.
12: Relatora do projeto na Comissão de Constituição e Justiça, a senadora Mara Gabrilli, do PSD de São Paulo, resgatou o histórico da Central de Atendimento à Mulher. Ela lembrou que o serviço começou prioritariamente como um canal de orientação e, a partir de 2014, passou a registrar denúncias diretas com encaminhamento e acompanhamento junto à rede especializada.
6: Pesquisadores indígenas das regiões Norte e Centro-Oeste visitaram o Senado nesta quinta-feira para participar de uma reunião com consultores legislativos e representantes do portal E-Cidadania na Comissão de Meio Ambiente.
7: Eles querem aumentar a articulação política em prol de projetos de recuperação de áreas degradadas pelo garimpo. A reportagem é de Marcela Diniz.
14: Os pesquisadores indígenas que visitaram o Senado são dos povos Yanomami, Munduruku e Enauenê Naui. Os objetivos da visita foram conhecer mais o Senado e investir na incidência política em busca de apoio a projetos de recuperação ambiental em áreas destruídas pelo garimpo. As lideranças também querem a total desintrusão de seus territórios. O pesquisador Reginaldo Pocho Munduruku explicou que os indígenas precisam do parlamento, inclusive no orçamento, para garantir recursos para ações socioambientais.
15: A gente tem como objetivo de restaurar 106 hectares, né, dentro do nosso território. A nossa região foi degradada pela garimpo ilegal, né? Então, tudo isso impactou a nossa saúde dos povos indígenas, a vida da flora, né, como os plantios de palmeiras, açaizeiros, contaminou também o nosso alimento, o peixe, né?
16: Em reunião com consultores do Senado na Comissão de Meio Ambiente, os pesquisadores indígenas ficaram sabendo, por exemplo, da oficina legislativa oferecida pelo E-Cidadania, portal por meio do qual é possível sugerir uma ideia que poderá virar um projeto de lei de verdade. O secretário do colegiado, Ayrton Aragão Júnior, explica que essa ferramenta pode ser útil, por exemplo, nas escolas indígenas.
17: Para aproximar também os jovens indígenas e as lideranças desse processo e dessa possibilidade de participação dentro do E-Cidadania aqui no processo do Senado Federal.
16: Pesquisa da Fiocruz de 2024 mostrou que 94%

0: 4% dos Yanomami de 9 aldeias invadidas por garimpos tinham alto nível de contaminação por mercúrio. Entre os Munduruku, um levantamento deste ano feito com gestantes, mostra a contaminação de 97% das mulheres.
1: E os eventos climáticos extremos registrados nos últimos dias no país confirmaram a previsão dos especialistas.
2: Em dois debates realizados no Senado em maio, cientistas alertaram para a força do fenômeno El Niño este ano. Repórter César Mendes.
3: As chuvas intensas no sul e os vendavais no Rio e em São Paulo, registrados no mês de julho, confirmam o alerta dos especialistas de que o El Niño será forte este ano. Para o senador astronauta Marcos Pontes, do PL de São Paulo, é preciso aprimorar a legislação para enfrentar de forma adequada esses fenômenos.
4: Para proteger a população dos eventos que vão acontecer.
3: Segundo o climatologista Carlos Nobre, o El Niño acelera o jato de circulação atmosférica que vem do Pacífico em direção à América do Sul. E vários estudos têm apontado evidências de que o El Niño será muito forte este ano.
5: Esses eventos nos últimos dias de chuvas muito fortes no Rio Grande do Sul, isso é relacionado com o El Niño.
3: O senador Hamilton Mourão, do Republicanos Gaúcho, pediu que o Plano Nacional de Proteção e Defesa Civil determine a realização de simulações anuais nos municípios mais atingidos pelos fenômenos climáticos.
2: Com a edição de Paula Groba e trabalhos técnicos de Eliseu Caires, o Jornal do Senado fica por aqui. Acompanhe agora as notícias do Tribunal de Contas da União e da Câmara dos Deputados. Boa noite.
1: Boa noite e um bom fim de semana.
6: Minuto do TCU.
7: O Tribunal de Contas da União apresentou os resultados de um conjunto de auditorias sobre as chamadas transferências especiais, conhecidas como emendas PIX. A fiscalização analisou 100 repasses destinados a 73 municípios e 2 estados, que somaram R$ 198 milhões. O relatório apontou problemas em 82% das transferências examinadas. Entre as principais falhas estão deficiências na prestação de contas, irregularidades em licitações, pagamentos sem comprovação e falta de transparência na aplicação dos recursos. O prejuízo potencial foi estimado em R$ 49 milhões. O tribunal fez recomendações para fortalecer o controle, aumentar a transparência e melhorar a fiscalização das emendas parlamentares. Saiba mais em tcu.gov.br.
6: 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Jornal Câmara dos Deputados.
8: Projeto facilita acesso à justiça gratuita para inscritos no Cadastro Único.
9: Parlamentares aprovam benefícios para motoristas com bom histórico.
8: Comissões finalizam análise de proposta que incentiva o voluntariado.
10: Boa noite. Câmara finaliza a votação de projeto que incentiva voluntariado. Acompanhe os detalhes com a repórter Maria Neves.
11: Aprovado na Comissão de Constituição e Justiça da Câmara dos Deputados, projeto que estimula a atuação de jovens como voluntários em instituições de acolhimento de pessoas idosas com deficiência e crianças na primeira infância. A proposta determina ainda que os jovens voluntários também terão acesso a serviços de acolhimento durante o período de atuação. As regras serão definidas na regulamentação da lei. A relatora, a deputada Laura Carneiro, do PSD do Rio de Janeiro, explica que a medida representa mais um incentivo para aproximar jovens de pessoas idosas e com deficiência em instituições de acolhimento.
12: É uma tentativa de unir jovens com pessoas idosas e com pessoas com deficiência. Então, esse jovem, né, que está no serviço voluntário, vai ser habilitado para trabalhar nos abrigos, enfim, nas áreas de recebimento, que são de acolhimento, tanto de pessoas com deficiência como de idosos.
11: Ao apresentar o projeto, o deputado Roberto de Lucena, do Republicanos de São Paulo, argumentou que os jovens têm interesse em ingressar no mercado de trabalho e na universidade. Para ele, o Estado, ao valorizar o trabalho social e voluntário, estimula o acesso desses jovens tanto à vida acadêmica quanto ao mercado de trabalho, além de estimular o exercício

0: Ministério da Cidadania. A deputada Laura Carneiro promoveu pequenos ajustes no texto. O principal deles é uma mudança para assegurar que a participação no voluntariado não seja uma condição obrigatória para o acesso do jovem a serviço de acolhimento social. Segundo a parlamentar, a alteração é necessária para preservar a gratuidade da assistência prevista em lei. Da Rádio Câmara de Brasília, Maria Neves.
1: Trabalho. O projeto que amplia reconhecimento de profissionais da radiologia deu mais um passo na Câmara. Saiba mais com a repórter Sofia Peçanha.
2: A Comissão de Constituição e Justiça aprovou o projeto que atualiza a regulamentação das profissões de técnico e tecnólogo em radiologia e de bacharel em ciências radiológicas. A proposta, já aprovada pelo Senado, altera a lei que regula o exercício das profissões da área desde 1985. Entre as mudanças está o reconhecimento formal das categorias de bacharel, tecnólogo e técnico em radiologia, além da ampliação das áreas de atuação profissional. O texto busca adequar a legislação às novas tecnologias utilizadas em exames e tratamentos de saúde, além de atividades industriais e de segurança que utilizam radiação. O projeto já havia sido aprovado pela Comissão de Saúde. Na reunião, o relator, o deputado Ricardo Silva, do PSD de São Paulo, destacou a importância desses profissionais para o funcionamento dos serviços de saúde.
3: Eles buscam beneficiar os profissionais técnicos em radiologia, os quais têm atuação relevante nos serviços de saúde, principalmente na produção de exames radiológicos indispensáveis ao diagnóstico de patologias.
2: Além de atualizar as regras para o exercício da profissão, o texto determina quem pode obter registro nos Conselhos Regionais de Técnicos em Radiologia, estabelece regras para a supervisão das técnicas radiológicas e reforça exigências relacionadas à proteção radiológica e à segurança dos trabalhadores e usuários dos serviços. Na prática, a proposta busca dar mais segurança jurídica aos profissionais ao definir quem pode atuar em cada atividade e quais são as responsabilidades de cada função. Durante a votação na Comissão de Constituição e Justiça, a deputada Érica Cocai, do PT do Distrito Federal, defendeu a proposta, afirmando que uma das principais mudanças é o reconhecimento dos tecnólogos em radiologia na legislação.
4: E por fim dizer que nós temos uma legislação que é uma legislação antiga, que não previa o tecnólogo, e tecnólogo agora vai poder fazer concurso público. Tecnólogo vai poder adentrar na saúde como tecnólogo. Portanto, é um reconhecimento.
2: Como a proposta que atualiza a regulamentação dos profissionais das técnicas radiológicas sofreu alterações durante sua análise na Câmara, ela retorna agora ao Senado para análise dessas modificações. Da Rádio Câmara de Brasília, Sofia Peçanha.
1: Justiça.
5: Inscritos no Cadastro Único para Programas Sociais, o CadÚnico, poderão ter acesso facilitado à justiça gratuita. A repórter Silvia Munhato tem os detalhes.
6: A Câmara aprovou o projeto que prevê a concessão de justiça gratuita de maneira imediata a quem estiver inscrito no Cadastro Único para Programas Sociais, o CadÚnico. A autora do projeto, a deputada Maria do Rosário, do PT do Rio Grande do Sul, diz que a mudança tem o objetivo de facilitar o acesso à justiça, evitando que a pessoa tenha que comprovar novamente que tem baixa renda.
7: Se o judiciário reconhecer o CadÚnico, essa pessoa que passou pelos Centro de Referência e Assistência Social, pelo CRAS, e que está no CadÚnico, quando chegar no judiciário, o judiciário vai ter uma economia processual muito grande. Ele não precisa mais revisar documentos sobre a situação econômica da família.
6: Segundo a deputada, quem não estiver no CadÚnico, mas atender aos critérios atuais de vulnerabilidade adotados pela Justiça, continuaria tendo que fazer a comprovação de renda. A proposta que permite aos inscritos no CadÚnico acessar a justiça gratuita sem a necessidade de comprovação de renda seguirá agora para a análise do Senado. Da Rádio Câmara de Brasília, Silvia Munhato.
1: Transportes.
5: Comissão aprova projeto que estabelece benefícios para motoristas com bom histórico. A repórter Júlia Lopes nos conta quais são.
8: Motoristas profissionais com bom histórico no trânsito poderão receber benefícios se estiverem inscritos no Registro Nacional Positivo de Condutores. A proposta do deputado Duda Ramos, do Podemos de Roraima, foi aprovada na Comissão de Viação e Transportes da Câmara dos Deputados. O Registro Nacional Positivo de Condutores é voltado ao cadastro de motoristas que não cometeram infrações de trânsito nos últimos 12 meses. Com a nova proposta, passa a constar no sistema dados como ausência de infrações gravíssimas, participação em cursos de direção defensiva e histórico de condução sem acidentes. O relator do projeto, deputado Ricardo Aires, do Republicanos do Tocantins, explica que motoristas profissionais são aqueles que exercem atividades econômicas, como motoristas de aplicativo e caminhoneiros. Para ele, a medida beneficia não apenas os condutores, mas também os consumidores.
9: Esse projeto é importante por dois significados. Primeiro, porque ele vai, de um lado, prestigiar e demonstrar o motorista que tem boas práticas de trânsito e, por outro lado, também oferecer para a população, principalmente as pessoas que dependem desse tipo de serviço, aqueles melhores motoristas para que eles sejam contratados ou premiados na sua atividade econômica.
8: No texto, os benefícios concedidos aos condutores incluem redução no valor de seguros de veículos, acesso prioritário a vagas de emprego e condições diferenciadas em financiamentos e locações de veículos. O projeto, que busca conceder vantagens a motoristas profissionais inscritos no Registro Nacional Positivo de Condutores, inclui a medida no Código de Trânsito Brasileiro e segue agora para análise na Comissão de Finanças e Tributação. Da Rádio Câmara de Brasília, Júlia Lopes.
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10: Desenvolvimento Regional.
5: A Comissão de Desenvolvimento Urbano aprovou o uso de royalties do petróleo para financiar a tarifa zero no transporte urbano. A repórter Fabielle Pires nos conta como deve funcionar.
11: Quando o petróleo é extraído, uma parte da riqueza gerada retorna para os cofres públicos. São os royalties, recursos que podem ser usados para financiar serviços e investimentos em benefício à população. A Comissão de Desenvolvimento Urbano da Câmara dos Deputados aprovou uma proposta que destina parte dos royalties para a gratuidade nos transportes públicos do Brasil. A iniciativa é conhecida como Tarifa Zero e deve facilitar o transporte público e a mobilidade urbana. Ao apresentar o projeto, o deputado Gilmar Tato, do PT de São Paulo, defendeu que a Tarifa Zero contribui para a redução da desigualdade social, melhora a qualidade de vida nas cidades e incentiva o uso do transporte coletivo. O relator da proposta, deputado Hildo Rocha, do MDB do Maranhão, defendeu que a mudança na lei dos royalties não trará prejuízos.
12: Não vai aumentar o preço de combustível e também não vai diminuir o rendimento das empresas. E vai resolver um grave problema que existe. Porque no momento em que tivermos a tarifa zero de transporte público, as empresas que estiverem trabalhando, seja ela da iniciativa privada, uma concessionária ou uma empresa estatal, vai ter o dinheiro certinho lá todo mês, a tarifa atualizada, para que eles possam fazer um bom transporte público.
11: O projeto, que destina parte dos recursos dos royalties de petróleo para a tarifa zero de transporte público, segue para análise da Comissão de Viação e Transportes. Da Rádio Câmara de Brasília, Fabielle Pires.
10: Educação.
1: Comissão de Educação aprova projeto de estímulo à integração entre empresas de pequeno porte e ensino profissionalizante. A reportagem é de Maria Neves.
0: A Comissão de Educação da Câmara aprovou o projeto do deputado Júnior Mano, do PSB do Ceará, que busca estimular a integração entre instituições de ensino profissional e as micro e pequenas empresas. Pelo texto, os órgãos públicos responsáveis pela política de educação profissional e tecnológica terão de criar cadastro com vagas de emprego como forma de estimular a contratação dos formados pelas instituições de pequeno porte. Na opinião do relator, deputado Luiz Lima, do Novo do Rio de Janeiro, a iniciativa é importante porque as microempresas e empresas de pequeno porte são as que mais empregam no país, mas também são as que encontram maior dificuldade para a contratação de mão de obra qualificada.
13: A gente tem mão de obra específica escassa, que com esse projeto a gente vai ajudar a superar esse obstáculo. A gente está falando de mais profissionalização, que é a vontade dos estudantes. A gente está criando criando facilidade entre as instituições de ensino públicas e privadas para que tenha uma maior interação com o mercado de trabalho.

0: De acordo com o levantamento do SEBRAE, em 2025, as micro e pequenas empresas respondiam por cerca de 97% dos negócios ativos no país, com quase 22 milhões de empreendimentos que seriam responsáveis por 26,5% do Produto Interno Bruto Nacional. Além disso, o estudo aponta que 7 em cada 10 novos empregos formais do país estão nas empresas de micro e pequeno porte. Luiz Lima reforça que quando a educação profissional está em sintonia com as necessidades dessas empresas e articulada com programas de apoio ao empreendedorismo juvenil, há consequências positivas na formação e na integração com o mercado de trabalho. Além da criação do cadastro de vagas em micro e pequenas empresas, a proposta determina que o poder público estimule a abertura de negócios e a formalização de empresas de pequeno porte. A medida ainda prevê a oferta de apoio especial para jovens empreendedores. A proposta ainda será analisada pela Comissão de Constituição e Justiça antes de poder seguir para o Senado. Da Rádio Câmara de Brasília, Maria Neves.
1: Saúde.
2: Comissão de Educação aprova diretrizes para parto humanizado no SUS. A repórter Sofia Peçanha explica como ficou a proposta.
3: A Comissão de Educação da Câmara dos Deputados aprovou o projeto que estabelece diretrizes para tornar mais humanizado o atendimento às mulheres durante a gestação, o parto, o nascimento do bebê e o pós-parto no Sistema Único de Saúde, o SUS. Durante a votação, a comissão alterou o projeto. Em vez de apenas modificar a Lei Orgânica da Saúde para incluir regras específicas sobre o parto humanizado, o novo texto passou a reunir um conjunto mais amplo de diretrizes para atenção à gestação, ao parto, ao nascimento e ao puerpério no SUS. O projeto original previa obrigações mais diretas para o serviço de saúde, com foco na garantia de condições para o parto humanizado e na presença de acompanhante. Já o novo texto amplia esse alcance e passa a organizar princípios gerais de atendimento, com ênfase na autonomia da mulher e na estruturação da rede de atenção materna e neonatal, como ressaltou a relatora da proposta, a deputada Lidice da Mata, do PSB da Bahia.
4: Portanto, esse projeto ele sintetiza uma contribuição, uma preocupação de deputados homens e deputadas mulheres de diversos partidos. E esta é a riqueza dele. Nós estabelecemos diretrizes que visam humanizar a relação do parto, portanto, da mulher, da parturiente, com os médicos e profissionais que integram aquele momento de sua vida.
3: Entre as medidas previstas estão a garantia da presença de acompanhante escolhido pela gestante durante todo o atendimento, a possibilidade de apoio de doula, o fortalecimento da atuação de enfermeiras obstétricas, obstetrizes e parteiras tradicionais, além da ampliação do acesso à anestesia obstétrica, conforme protocolos do Sistema Único de Saúde. Segundo a relatora, a humanização do atendimento depende da qualificação permanente dos profissionais de saúde e da construção de ambientes mais acolhedores e seguros para mulheres e recém-nascidos.
4: Então, esse é um momento especial na vida da mulher, na vida de uma família, com consequências para o resto da sua vida, né, de um parto bem realizado, confortável, e por isso mesmo ele merece uma série de orientações que foram aqui definidas.
3: O texto final também reuniu contribuições de 57 projetos que estavam sendo analisados em conjunto e que também tratam do atendimento neonatal. Agora, a proposta segue para análise da Comissão de Saúde. Da Rádio Câmara de Brasília, Sofia Peçanha.
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1: Economia.
7: Comissão aprova projeto que busca evitar cobrança de imposto sobre

0: imposto. A repórter Silvia Munhato explica a questão.
1: A Comissão de Finanças e Tributação da Câmara aprovou proposta que proíbe incluir imposto na base de cálculo do próprio imposto em qualquer esfera de governo. A mudança também foi aprovada na reforma tributária em 2023, no processo de eliminação do ICMS, PIS, COFINS, IPI e ISS. Os novos tributos da reforma, o Imposto sobre Bens e Serviços e a Contribuição sobre Bens e Serviços, serão cobrados apenas no consumo de produtos e serviços, o que garante a não incidência de tributos durante a sua elaboração ou fabricação. O relator, deputado Kim Kataguiri, do Missão de São Paulo, afirma que a cobrança de imposto sobre imposto é uma anomalia brasileira.
2: A gente está vedando isso, impedindo que isso aconteça em qualquer estado, município ou mesmo no âmbito da União, porque de fato é uma anomalia que a gente tem no sistema tributário brasileiro. Não à toa, isso impede tanto investimento aqui no Brasil, principalmente no setor produtivo.
1: A proposta será analisada agora pela Comissão de Constituição e Justiça, antes de seguir para o plenário. Da Rádio Câmara de Brasília, Silvia Munhato.
3: Últimas notícias.
4: Rodrigo de Castro, do União de Minas Gerais, comemora a aprovação na Comissão de Constituição e Justiça de proposta de emenda à Constituição que limita a alíquota do IPVA a 1%. Relator da matéria, o deputado explica que o objetivo é reduzir a carga sobre os consumidores.
5: Ela visa beneficiar o consumidor brasileiro, que hoje paga até 4%, em alguns estados 4,5%, e que passará a pagar no máximo 1%. Então, por exemplo, em Minas Gerais, no meu estado, vai haver, que cobra 4%, vai haver uma diminuição de 75% do valor do IPVA. Ela tramitou de maneira recorde na Câmara, na CCJ, e foi aprovada de maneira unânime. Ou seja, os deputados da CCJ entenderam que essa PEC diminui imposto no Brasil e faz justiça tributária.
4: Rodrigo de Castro ressalta que o próximo desafio é aprovar a proposta na comissão especial. O parlamentar considera o atual modelo de cobrança do IPVA dos proprietários de veículos um dos mais injustos do mundo. Termina agora o jornal Câmara dos Deputados, produzido pela Rádio Câmara, com trabalhos técnicos de Wellington Teles e apresentação de Val Monteiro e Paula Bittar. Boa noite.
0: A Voz do Brasil volta na segunda-feira. Boa noite.
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cuidado com amanhã. 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
1: Bom dia, meu amigo. Bom dia, meu irmão. Bom dia, Marcelo Costa. Bom dia, família. Bom dia, feirantes. Bom dia, pais e filhos, filhos e pais. Bom dia, trabalhadores e trabalhadoras, viajantes, motoristas, os que estão trafegando pelas BRs da nossa região. Paz, alegria, bênção e proteção de Deus. Hoje, caro ouvinte, damos início ao mês de agosto. Primeiro de agosto, um mês todo ele dedicado às vocações. Também hoje daremos início à novena de São Lourenço, nosso padroeiro, o mártir da fé. Que Deus abençoe você. Bom dia, nossas comunidades, grupos e pastorais. Reze comigo a oração de São Lourenço. Ó Trindade Santa, vos pedimos pela intercessão do Santo Mártir Lourenço, a graça de permanecermos inabaláveis em nossa fé, defendendo-nos de todos os erros e dos inimigos de Deus. Vos suplicamos que, a exemplo de São Lourenço, possamos socorrer os pobres, dar conforto aos aflitos, acompanhar os doentes, sendo verdadeiros apóstolos de vossa caridade e de vossa justiça. Não deixeis, Senhor, que reneguemos as verdades da nossa fé, que possamos anunciar vosso santo nome a todos os povos, com a mesma coragem que animou São Lourenço a doar a vida através do martírio, vencendo as chamas do fogo abrasador. Vos pedimos que abençoeis e dê esta santa coragem ao Santo Padre, o Papa Leão, ao nosso Bispo Juarez, a todos os nossos sacerdotes, leigos e leigas. Dai-nos, Senhor, a graça de sermos sempre firmes e corajosos para enfrentarmos os combates em nome da verdade e da fé. Concedei-nos, pela intercessão de vosso servo São Lourenço, a graça que vos pedimos, por Cristo, na unidade do Espírito Santo. Amém. Prezado ouvinte, querida família, a primeira leitura deste sábado, vemos as ameaças de morte sofridas pelo profeta Jeremias, porque denunciou as falcatruas e desvios que ocorriam em seu tempo. Só não foi morto nesse momento porque Aicã, filho de Safã, o protegeu. Vemos assim que, mesmo tendo Deus ao seu lado, ele correu perigo. Corre perigo quem assume essa missão, mas é preciso confiar. Se nós vemos as mazelas do povo e sabemos a sua causa e nada fazemos, estamos sendo coniventes com isso e, portanto, não estamos exercendo nossa missão profética. O cristão autêntico é aquele que não se cala diante de injustiças, é aquele que morre, se preciso for, para defender os que são vítimas da opressão. Reze comigo a oração deste sábado, quando fazemos memória de Santo Afonso Maria de Ligório, bispo e doutor da Igreja. Ó Deus, que despertais continuamente em vossa Igreja novos exemplos de virtude, dai-nos seguir de tal modo os passos do bispo Santo Afonso Maria de Ligório, em seu zelo pela salvação de todos, que alcancemos com ele o prêmio no céu. Por nosso Senhor Jesus Cristo, vosso Filho, que é Deus e convosco vive e reina na unidade do Espírito Santo, por todos os séculos dos séculos. Amém. Primeira música da nossa prece do amanhecer: Minha Alegria, Padre Ezequiel.

Prezado ouvinte, querida família, o evangelho deste sábado, São Mateus capítulo 14, versículos de 1 a 12. Naquele tempo, a fama de Jesus chegou aos ouvidos do governador Herodes. Ele disse a seus servidores: é João Batista que ressuscitou dos mortos, e por isso os poderes miraculosos atuam nele. De fato, Herodes tinha mandado prender João, amarrá-lo e colocá-lo na prisão por causa de Herodíades, mulher de seu irmão Filipe. Pois João tinha dito a Herodes: não te é permitido tê-la como esposa. Herodes queria matar João, mas tinha medo do povo, que o considerava um profeta. Por ocasião do aniversário de Herodes, a filha de Herodíades dançou diante de todos e agradou tanto a Herodes que ele prometeu, com juramento, dar a ela tudo o que pedisse. Instigada pela mãe, ela disse: dá-me aqui num prato a cabeça de João Batista. O rei ficou triste por causa do juramento diante dos convidados. Ordenou que atendessem o pedido dela e mandou cortar a cabeça de João no cárcere. Depois, a cabeça foi trazida num prato, entregue à moça, e esta a levou para sua mãe. Os discípulos de João foram buscar o corpo e o enterraram. Depois, foram contar tudo a Jesus. Palavra da salvação. Glória a vós, Senhor. O evangelho de hoje, caro ouvinte, embora relate a situação do desconforto de Herodes, tem como objetivo mostrar o que está por vir na vida de Jesus e dos seus discípulos: perseguições, ameaças, intimidações, violência e morte. São os desafios da missão. Esses desafios estão presentes na vida de todo aquele que quer ver o reino acontecer. Desta forma, a liturgia deste dia apresenta-nos caminhos para enfrentar esses desafios e nos encoraja na missão. Os Herodes sempre irão existir, mas é preciso que haja também profetas, discípulos missionários, que não temam as ameaças e sigam adiante na sua missão libertadora. Que tenhamos a coragem de Jeremias e de João Batista, não uma coragem louca, sem noção das consequências, mas uma coragem que vem da confiança plena, da confiança em Deus, da certeza que Ele nos protege e indica o melhor caminho, a melhor atitude diante das situações e desafios que encontramos em nossa missão. Assim, com a fé e confiança e equilíbrio, Deus vai indicando os procedimentos que devemos ter em nossa ação profética. Pai nosso que estais no céu, santificado seja o vosso nome. Venha a nós o vosso reino. Seja feita a vossa vontade, assim na terra como no céu. O pão nosso de cada dia nos dai hoje. Perdoai as nossas ofensas, assim como nós perdoamos a quem nos tem ofendido. E não nos deixeis cair em tentação, mas livrai-nos do mal. Amém. Ave Maria, cheia de graça, o Senhor é convosco. Bendita sois vós entre as mulheres. Bendito é o fruto de vosso ventre, Jesus. Santa Maria, Mãe de Deus, rogai por nós, pecadores, agora e na hora de nossa morte. Amém. Prezado ouvinte, querida família, que Deus ilumine, que Deus fortaleça e que Deus guie. Hoje, às 19 horas, missa

na Igreja Matriz do São Lourenço, transmitida pela Rádio Manhuaçu FM 106.9, pelas mídias sociais, início da novena em preparação para a festa de São Lourenço. Vamos continuar celebrando, vivendo, buscando no Santo Padroeiro, mártir da fé, São Lourenço, a graça que nós necessitamos. Música final, São Lourenço Padroeiro, trio Ir ao Povo. Pela intercessão de São Lourenço, de Nossa Senhora, Mãe de Deus, Mãe da Igreja e Nossa Mãe, desça sobre você, sua família, nossos lares, a bênção de Deus Todo-Poderoso, Pai, Filho e Espírito Santo. Amém. Grande abraço, um dia feliz, feliz final de semana e até segunda-feira, neste mesmo horário e nova prece do amanhecer.

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9: 6:23, bom dia, hoje é sábado, 1º de agosto. Começa agora a edição 9047 do Jornal Regional. E você confere na edição de hoje. Agosto é dedicado à oração e reflexão sobre as vocações na igreja no Brasil. Especialista orienta trabalhadores sobre proteção da pele durante a colheita do café. Nutricionista afirma que a alimentação equilibrada pode contribuir para a saúde mental. Justiça cobra agilidade na regulamentação da lei de

0: apreensão de animais em Manho Mirim. Segurança pública e cidadania. O crescente caos no trânsito das cidades do interior de Minas e seus impactos. Caminhão roubado é recuperado e três são presos na BR-116. E Ministério Público denuncia motorista por homicídio após acidente fatal na BR-116.
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0: Na manhã deste sábado, céu claro em Manhuaçu, temperatura no momento em 13 graus. Confira como fica o clima e o tempo para agosto com o professor Rui Brandos Reis.
3: Nós podemos observar que, no momento, é uma massa de ar seco que está atuando em todo o estado de Minas. Essa massa de ar seco, o ar descendente, acaba dificultando a formação de nuvens que causam chuvas e também faz um bloqueio à chegada de frentes frias. Alta pressão já está atuando em todas as regiões de Minas. Uma frente fria vai passar ao longo do litoral da região sudeste, mas entrar em dissipação sem muita influência nas condições do tempo em Minas Gerais. Então, esse sistema frontal está passando. Podemos ter aí um aumento da nebulosidade, principalmente no final de semana, nos vales de Jequitinhonha e Mucuri Rio Doce, onde há possibilidade de chuvisco, mas nada significativo. De uma forma geral, os próximos dias vão ficar com o tempo ensolarado em todo o estado de Minas, sem nenhuma previsão de chuvas. E como vai estar o tempo no mês de agosto? Olha, podemos observar que os modelos climáticos estão mostrando que a segunda quinzena de agosto poderá ser chuvosa. Podemos ter chuva nas regiões do Triângulo, Alto Paranaíba, Noroeste, Oeste, Central, Zona da Mata e sul do estado. Então, devido à atuação do El Niño, estamos esperando aí um mês de agosto, apesar que vai iniciar com muito sol, calor no estado, mas a segunda quinzena poderá ser chuvosa.
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0: 6h26. A Igreja no Brasil inicia neste sábado, 1º de agosto, o mês vocacional, período dedicado à oração, reflexão e conscientização sobre o chamado de Deus na vida dos cristãos. No quadro Reflexão, Padre Mundinho destaca este mês vocacional.

Olá, meus irmãos, minhas irmãs, estamos iniciando o mês de agosto, o mês vocacional celebrado pela Igreja no Brasil ao longo de todo o agosto. É um período dedicado à oração, reflexão e à conscientização sobre o chamado de Deus na vida de cada cristão. A proposta busca dinamizar a cultura vocacional nas paróquias e nas comunidades, lembrando que toda vocação é uma graça e uma missão a serviço do Evangelho. O mês vocacional deste ano traz como tema comunidades vocacionais, encontro, testemunho e missão. E o lema é o versículo 46 do capítulo 2 dos Atos dos Apóstolos, que diz: perseverantes e bem unidos, partiu o pão pelas casas. Então, o período é também marcado pela celebração do 5º Congresso Vocacional a ocorrer aqui no Brasil no mês de setembro. É um período, um congresso marcante, voltado para a reflexão sobre a sinodalidade e o papel da comunidade no discernimento dos chamados. Então, cada semana do mês de agosto é dedicado à reflexão e oração a uma determinada vocação. Iniciamos o mês com domingo, dia 2, rezando, refletindo sobre os ministérios ordenados, ou seja, bispos, padres e diáconos, celebrando-se a memória de São João Maria Vianney, o dia do padre, no dia 4, ressaltando a importância do serviço sacerdotal e da doação aos sacramentos e à comunidade. A segunda semana, celebramos a Semana da Família, Vida em Família, começando no Dia dos Pais, dia 9, vocação matrimonial e familiar, que reflete sobre o lar como a igreja doméstica, espaço primário de transmissão da fé e dos valores cristãos. A terceira semana, iniciada

0: madrugada, no dia 16, se dedica à vida consagrada, aos religiosos, religiosas, os institutos seculares e membros de novas comunidades. Valoriza o testemunho daqueles que professam os conselhos evangélicos de pobreza, castidade e obediência e se dedicam inteiramente ao reino de Deus. A última semana, a quarta semana, que começa no dia 23, ela é dedicada à vocação dos leigos e leigas. Celebra-se o dia do catequista, no último domingo, homenageando todos os leigos que atuam nas pastorais, movimentos e serviços para transformar a sociedade. Então, a oração pelas vocações é um dos objetivos também deste mês de agosto. Intensificar, supondo que já se reza pelas vocações o ano todo, mas mês de agosto, intensificar as correntes de oração pelo aumento e perseverança de todas as vocações. Oferecer ferramentas e espaços para os jovens e adultos que possam escutar e responder ao chamado específico de Deus. Um grande abraço e até a próxima semana, se Deus quiser.
1: Agora, às 6:30. E no próximo bloco do Jornal Regional, você confere. Especialista orienta trabalhadores sobre proteção da pele durante a colheita do café. E nutricionista afirma que a alimentação equilibrada pode contribuir para a saúde mental.
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6: O dólar fechou a semana cotada em R$ 5,07, alta de 0,17%. O euro foi negociado em R$ 5,84, também em alta de 0,17%. Na região de Manhuaçu, o café arábica, bebida dura tipo 6, safra nova, saca 60 quilos, fechou a semana cotada em R$ 1.723. Já o Arábica Rio saca 60 quilos, negociado em R$ 1.209. As informações são do site agrolink.com.br.
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6: 6h35. Durante o período de colheita do café, milhares de trabalhadores passam várias horas expostos ao sol. A exposição prolongada aos raios ultravioleta aumenta o risco de queimaduras, envelhecimento precoce da pele, câncer de pele. Por isso, os cuidados com a proteção solar devem fazer parte da rotina no campo. De acordo com a dermatologista Emanuele Lima Basile, o protetor solar deve ter fator de proteção acima de 50 e ser reaplicado ao longo do dia, especialmente por quem permanece em atividade ao ar livre.
7: Pensando que a gente mora num país tropical, que a gente tem uma população muito flutuante agora, na apanha de café, né? Então, a nossa população rural ela é muito grande e essa população rural ela está muito vulnerável em relação aos efeitos malignos do sol, né? Então, eu oriento sempre, ó, uso de protetor solar. Uma coisa muito específica que eu gosto de falar, proteção, tem que estar escrito na embalagem do protetor solar, proteção UVA, E UVB, fator de proteção, muito importante também, acima de 50, tá? Abaixo disso, eu acho que o custo-benefício não é legal, tá bom? Expõe a pele do mesmo jeito, a pessoa se acha protegida e, na verdade, está se expondo e isso pode gerar câncer de pele, doenças de pele, assim, graves. A gente tem que lembrar dos protetores físicos. Quais são eles? Usar uma manga de blusa comprida, né? Uma blusa de manga mais comprida. Usar chapéu, boné, que são protetores físicos. Então, a radiação não chega até a nossa pele. Falando assim, o ano inteiro. Eu sempre falo que, às vezes, as pessoas lembram de usar protetor só quando estão na praia, quando estão expostas, se divertindo. Mas, durante o trabalho, a gente sabe que essa proteção ela é crucial. Outra coisa importante também. Não é só câncer de pele, né, que o sol traz. Ele traz um envelhecimento precoce para a pele da gente.
6: A especialista também orienta que qualquer alteração na pele, como manchas, feridas que não cicatrizam ou pintas que mudam de tamanho, formato ou cor, devem ser avaliadas. Ela lembra ainda que sempre que possível, é importante evitar a exposição ao sol nos horários de maior intensidade da radiação.
7: Toda vez que eu tiver alguma lesão de pele que não cicatriza, uma feridinha que todo dia eu cutuco, tá ali, ela não cura, ela sangra quando eu passo a toalha depois do banho, ela dói, ou uma pinta que eu já tenho e ela começou a crescer de forma repentina, começou a doer, arder, queimar, ou mudou a coloração. Qualquer coisa diferente do que você está acostumado a ver no seu dia a dia, você tem que procurar o seu postinho de saúde. vai ter um primeiro atendimento e esse postinho vai te encaminhar para a gente aqui da Policlínica para ter o atendimento dermatológico adequado e a sua avaliação. Usem diariamente o protetor solar, tá? Escolham qualquer marca que vocês quiserem, que tenha o fator UVA ou UVB, 50 para cima, menos que isso eu acho que não vale a pena, tá? É, se vocês estarem gastando dinheiro de forma inadequada. É, se protejam fisicamente com chapéu, com boné, com blusas de manga comprida. E se forem optar por fazer, por exemplo, alguma atividade física que não seja uma atividade física que seja laborativa, né, que não seja

0: trabalho que você possa escolher, por exemplo, cuidar de uma horta, fazer uma caminhada, uma atividade ao ar livre, antes das 10 da manhã ou após as 16 horas, que é a época que é o tempo, né, do dia que o sol está menos forte, os raios UVA e UVB não estão tão intensos, então é uma forma da gente se proteger também e estar tá ligado à natureza. E eu falo, a gente tem que saber usar o sol a nosso favor. Então, esse tempinho do sol, ele é muito bom, ele traz muita eficácia para o nosso organismo. Inclusive, ele é um dos responsáveis pela formação da vitamina D no nosso organismo. Então, a gente precisa do sol, ele é necessário, mas ele tem que ser usado a nosso favor.
1: 6h39. A relação entre alimentação e saúde mental tem sido cada vez mais estudada pela ciência. Além de influenciar o funcionamento do organismo, os hábitos alimentares também podem interferir no controle da ansiedade, do estresse e do humor, tornando a escolha dos alimentos um fator importante para a qualidade de vida. A nutricionista Jane Pesso explica que uma dieta equilibrada, aliada a outros hábitos saudáveis, pode contribuir para a manutenção da saúde mental.
2: É muito importante o cuidado com a saúde mental, né? A gente vem aí de uma era onde o cuidado com o corpo ele tem sido algo assim, eu acho que às vezes até saindo um pouco fora do limite, né?
3: Meio exagerado,
2: Meio
3: né?
2: exagerado, mas enfim, as pessoas estão muito preocupadas em cuidar do corpo, ficar com o corpo bacana e tal. Acho que isso é válido, porque a partir do momento que você tem esse cuidado, você vai ter uma rotina alimentar melhor, você vai ter uma disciplina para fazer a sua atividade física. Porém, tudo na vida tem que ter um equilíbrio, né? A gente não pode perder esse equilíbrio aí para que as coisas também não fujam tanto do controle. E aí, quando a gente pensa nessa questão, né? Como a alimentação, então, influencia, né, nesse fator emocional? A gente vai ver que tem os alimentos que melhoram e que também tem os alimentos que pioram o nosso estado emocional, né? Então, assim, quando a gente fala nos que pioram, a gente tem que lembrar que açúcar, comidas gordurosas, embutidos, enlatados, né? Uma alimentação carregada nesses alimentos, eles deixam o nosso estado emocional pior. O exagero, né? É o que vai fazer mal. Porque esses alimentos, eles geram, além dessa ansiedade mais alta, uma maior irritabilidade, uma inflamação do cérebro, né? Um cansaço mental, às vezes até um déficit de atenção, né? E por aí vai.
1: Segundo a nutricionista, o primeiro passo é manter uma rotina de vida saudável.
2: A base é o mais importante, né? Eu falo assim: o que é básico nunca muda e nunca tem erro. O que que é básico? Manter uma alimentação saudável, comendo mais verduras, legumes e frutas, né? Evitando o excesso de açúcar, então controlando o consumo de doces e alimentos ricos em açúcares, ingerindo uma boa quantidade de água, tendo uma rotina do sono legal, um intestino bacana. Tudo isso colabora para que a gente tenha uma melhora do estado emocional. Alguns alimentos específicos são comprovados cientificamente que fazem diferença, né? Então, os alimentos como as castanhas, amêndoas, nozes, as oleaginosas, que têm ômega 3, que têm zinco, que têm selênio, melhora também o nosso estado emocional, né? O chocolate 70, 80, 100% cacau, porque o cacau, ele modula o cortisol, que é o hormônio do estresse. Falo a grosso modo chocolate para que seja mais fácil o entendimento, mas é o cacau, por isso que tem que ser 70% para cima. Abacate, tá? É uma fruta que também modula o cortisol, que é o hormônio do estresse. Só não vale fazer vitamina de abacate lotada de açúcar. Coloca o adoçante, coloca um pouquinho de mel. Quem tem whey em casa, que seja um sabor neutro, fica muito gostoso bater a água, o whey e o abacate, porque o whey vai adoçar o abacate.
1: Para Jane Pesso, não existe um alimento capaz de promover isoladamente a saúde mental.
2: As gorduras boas, elas são moduladoras de cortisol, que é o hormônio do estresse, então ajudam nesse controle da ansiedade, né? Então, as oleaginosas, o cacau, o abacate, o azeite, né? Bons peixes.

0: peixes, como sardinha e salmão, apesar de que o nosso salmão do Brasil ele não tem tanta concentração de ômega 3, também contribui o consumo adequado de ovo dentro, de acordo com o que a pessoa possa comer. Né? Esses são alimentos que podem ajudar a controlar o efeito do cortisol, que é o hormônio do estresse no nosso organismo. Consequentemente, controla a ansiedade, melhora o nosso estado emocional.
1: Agora, 6 horas 45 minutos. E daqui a pouco você confere, Justiça cobra agilidade na regulamentação da lei de apreensão de animais em Manho Mirim. E no quadro Segurança Pública, o crescente caos no trânsito das cidades do interior de Minas e seus impactos.
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1: 6h49. A Justiça reduziu os prazos para que a Prefeitura de Manhumirim regulamente a Lei Municipal número 1780/2020 sobre a apreensão de animais de grande porte. A decisão foi proferida em 24 de julho pela juíza Maria Luísa Murti de Alvim. A medida foi tomada em ação popular ajuizada pelo vereador Matheus Fuli de Paula em 24 de março deste ano. O parlamentar alegou omissão do município no cumprimento da legislação sancionada em agosto de 2020. Antes de recorrer à justiça, o vereador afirmou ter cobrado providências na Câmara. Segundo ele, animais soltos em ruas e rodovias representam risco para motoristas, motociclistas, ciclistas e pedestres. Após decisão liminar, a prefeitura pediu 210 dias para regulamentar a lei. A defesa contestou o prazo e apresentou registros de acidentes envolvendo animais soltos. Na nova decisão, a magistrada determinou que o município publique e comprove a edição do decreto regulamentador em até 15 dias úteis. Em 30 dias, a prefeitura deverá apresentar plano administrativo com previsão orçamentária, definição da secretaria responsável, servidores encarregados e cronograma. As contratações, parcerias ou convênios necessários para apreensão, transporte, recolhimento e guarda dos animais deverão ser concluídos em até 90 dias.
2: 6 horas e 51 minutos. O cenário urbano de cidades como Manhuaçu e Ponte Nova vem sofrendo uma transformação preocupante. O que antes era a tranquilidade típica do interior mineiro deu lugar ao ronco dos motores e às longas filas de espera. O crescimento da frota de veículos sem que o traçado das ruas acompanhasse esse ritmo criou um nó logístico que afeta diretamente a qualidade de vida. No quadro Segurança Pública, o delegado de polícia Carlos Souza destaca as medidas que podem ser adotadas para uma mobilidade urbana mais eficiente.
3: Estamos aqui mais uma vez com o programa Segurança Pública e Cidadania. O que temos com isso? O trânsito nas pequenas e médias cidades do interior de Minas Gerais, como Manhuaçu, Ponte Nova, Muriaé, Caratinga, tem se tornado um problema cada vez maior. O aumento desordenado da frota de veículos, somado à falta de infraestrutura adequada, tem transformado ruas e avenidas em cenários de congestionamentos, acidentes e estresse diário para a população. O que antes era uma realidade restrita aos grandes centros urbanos, hoje se repete no interior, comprometendo a qualidade de vida e o desenvolvimento econômico local. A falta de planejamento urbano é, sim, um dos principais fatores desse agravamento. Muitas cidades cresceram sem uma visão estratégica para o trânsito, com vias estreitas, poucas alternativas de mobilidade e sinalização deficiente. O resultado são engarrafamentos em horários de pico, dificuldades para o transporte de mercadorias e prejuízos ao comércio e aos serviços. Além disso, o aumento de acidentes, muitos envolvendo motociclistas, sobrecarrega o sistema de saúde e gera custos extras para os nossos municípios. Nesse contexto, a atuação das polícias militar e rodoviária tem sido fundamental. A fiscalização rigorosa do excesso de velocidade, do uso do álcool ao volante, do respeito à sinalização, pode reduzir acidentes e organizar o fluxo de veículos. No entanto, sozinhas, as forças de segurança não resolvem o problema. É preciso que as prefeituras invistam em planejamento urbano, com ampliação de vias, melhoria de sinalização, criação de rotas alternativas incentivo ao transporte público eficiente. O trânsito caótico não é apenas uma questão de mobilidade, mas um obstáculo ao progresso das cidades. Cidades que não conseguem garantir um fluxo adequado de veículos afastam investimentos, dificultam o escoamento da produção agrícola e industrial e desgastam a qualidade de vida de seus moradores. Se não houver uma ação conjunta entre poder público, polícia, sociedade, o interior de Minas corre o risco de ver seu desenvolvimento travado pelo simples fato de não conseguir se mover. A hora de agir é agora, antes que o problema se torne irreversível. E na próxima semana estaremos aqui mais uma vez com o programa Segurança Pública e Cidadania. O que temos com isso?
1: 6h55. E daqui a pouco você confere no Jornal Regional. Caminhão roubado é recuperado e três são presos na BR-116.
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4: 6h58. Um caminhão roubado foi recuperado pela Polícia Militar no quilômetro 595 da BR-116 em Vila Nova, distrito de Manhuaçu. Três homens foram presos durante a ação. As informações indicavam que o veículo roubado na região metropolitana de Belo Horizonte circulava pela região da Zona da Mata. Após a montagem de um cerco, o caminhão foi localizado estacionado em um

0: posto de combustíveis às margens da rodovia. Um automóvel que, conforme a polícia, estaria fazendo a escolta do caminhão também foi abordado. Dois homens estavam no carro enquanto um terceiro conduzia o veículo de carga. Os três suspeitos são da região metropolitana de Belo Horizonte. Eles disseram aos militares que o caminhão seria levado para o Espírito Santo, mas não explicaram por que haviam parado no posto. Agora, 6 horas e 59 minutos, o Ministério Público de Minas ofereceu denúncia por homicídio qualificado com dolo eventual contra um homem de 52 anos, acusado de provocar um acidente fatal na BR-116 em Dom Cavate e que será julgado pela comarca de Inhapim. O caso ocorreu na noite de 22 de junho de 2025, por volta das 18 horas. Segundo as investigações, o denunciado conduzia um automóvel sob influência de bebida alcoólica quando atingiu violentamente a traseira da motocicleta pilotada por Camilo Carlos Borges, de 56 anos, que seguia regularmente pela rodovia no mesmo sentido. De acordo com a denúncia, o impacto foi tão intenso que a vítima foi arrastada por aproximadamente 300 metros. Camilo sofreu traumatismo crânioencefálico grave e morreu praticamente no local. A apuração aponta que o motorista não realizou qualquer tentativa de frenagem ou manobra para evitar a colisão. Para o Ministério Público, a combinação entre a ingestão de álcool, a ausência de reação e a violência do impacto demonstra que o acusado assumiu o risco de produzir o resultado morte, caracterizando o dolo eventual. Após o acidente, conforme sustenta o Ministério Público de Minas, o motorista deixou o local sem prestar socorro à vítima nem comunicar o ocorrido às autoridades, sendo posteriormente identificado pela Polícia Rodoviária Federal. Ainda segundo a denúncia, o Ministério Público entende que o crime foi cometido mediante meio que resultou em perigo comum, uma vez que o denunciado conduzia o veículo alcoolizado em uma rodovia de intenso movimento, expondo outros usuários da via a risco. Também foi apontada a qualificadora do recurso que dificultou a defesa da vítima, atingida de forma repentina, sem possibilidade de qualquer reação. O processo passará a tramitar perante o Poder Judiciário da comarca de Inhapim.
1: Agora, 7 horas e 2 minutos. Termina aqui mais uma edição do Jornal Regional, que volta na próxima segunda-feira, a partir das 6h20. Tenham todos um excelente final de semana. Música.

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4: Bom dia! Bom dia, meus queridos ouvintes da Rádio Nova FM. Hoje... sabadão, sabadão, meus amigos, dia 1º de agosto de 2026, está começando agora o seu programa matinal favorito, o Bom Dia Nova. Eu sou Henrique Souza e te faço companhia até às 11 horas da manhã, trazendo para você muito mais do que notícias e músicas. Aqui, o seu dia começa com energia positiva. Informações fresquinhas e, claro, aquele bate-papo que você adora. Prepare-se para uma manhã repleta de música boa, dicas imperdíveis e tudo o que você precisa saber para enfrentar o seu dia com o pé direito. Então aumente o volume do seu rádio e fique com a gente. Porque aqui na Nova FM, o seu bom dia começa agora!
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0: Muito obrigado!
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0: Muito bem, para começarmos o nosso dia, para começarmos bem a nossa manhã maravilhosa de sábado, eu tenho uma mensagem para você. Preste muita atenção, porque essa é a mensagem do dia. Uma mensagem de fé, de reflexão, motivação que eu tenho certeza que vai tocar o seu coração. 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
0: Eu quero dizer para você nesta manhã: nunca duvide do seu valor. Você é uma obra única, feita de sonhos, coragem e possibilidades. Ainda que o mundo, às vezes, tente medir sua importância pelos seus erros ou pelas suas dificuldades, lembre-se, o seu verdadeiro valor está na essência de quem você é. Não permita que o medo roube os seus sonhos, nem que as opiniões dos outros silencie a voz do seu coração. Toda grande conquista começou com alguém que decidiu acreditar em si mesmo, mesmo quando o caminho parecia difícil. Valorize a sua história. Cada cicatriz é uma lição. Cada queda é um convite para levantar mais forte. Cada amanhecer é uma nova oportunidade de escrever um capítulo diferente. Corra atrás dos seus sonhos. Corra atrás dos seus sonhos com determinação. Não espere o momento perfeito, porque ele nasce quando você dá o primeiro passo. O futuro pertence àqueles que persistem, que acreditam e que transformam desafios em motivos para continuar. Antes mesmo de você nascer, Deus já conhecia a sua história. Antes do primeiro passo, ele já sonhava com o propósito da sua vida. Você não é um acaso. Você é uma criação preciosa por Deus. Talvez existam dias em que o desânimo tente convencer você de que não é capaz, de que não é importante, ou de que seus sonhos ficaram para trás. Mas a palavra nos lembra que somos obra das mãos de Deus, que fomos criados com amor e com um propósito. Por isso, valorize a sua vida, a vida que Deus lhe deu. Cuide do seu coração, fortaleça a sua fé e nunca permita que as dificuldades façam você esquecer quem está ao seu lado. Deus caminha com aqueles que confiam nele. Corra atrás dos seus sonhos, mas caminhe sempre nas mãos, com as mãos dadas com Deus. Bom, o tempo de Deus é perfeito, viu? E as bênçãos chegam para aqueles que permanecem firmes até o fim. Mesmo quando a estrada parece longa, lembre-se de cada desafio. Cada desafio pode se transformar em uma linda história. Cada lágrima pode regar um novo tempo. E cada oração feita com fé nunca passa despercebida aos olhos de Deus. Hoje, eu quero dizer para você: olhe para o espelho e veja o que Deus fez, o que Deus vê. Um filho amado, uma filha amada, alguém cheio de valor, de dons e de esperança. Você é mais forte do que imagina. Acredite nisso, porque a sua força vem do alto, vem de Deus. Você tem valor, viu? Você não é um erro. Você nasceu para dar certo. E vai dar tudo certo na sua vida, acredite. Essa é a mensagem que eu tenho para você e nunca se esqueça, todos os dias. Seja grato e seja feliz.
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2: Rádio Nova 7:33.
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2: Muito bem, aqui no Bom Dia Nova, além de música boa, muita informação para você. Bom, conferindo agora a cotação do café. 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
8: Muito bem, onde você estiver, bom dia! Bom dia, meus queridos! E aí, tudo bem com você? Eu espero que sim, viu? Espero que você esteja bem. Espero que você esteja feliz nesta manhã maravilhosa de sábado, sabadão, final de semana começando mais um mês. Olha só, mais um mês cheio de oportunidades começando aí. Poxa, tenho certeza que você tem... Ah, claro que você tem motivos para agradecer o mês que passou. E agora, meu amigo, vamos planejar o próximo mês, mês de agosto. As crianças já tiraram férias, né? As férias já acabaram. As mães já estão contentes aí, porque as aulas já estão voltando. E é isso, né? A vida tem que seguir mesmo. Eu acho que o ano tá passando rápido, viu? Tá passando rápido demais, meu amigo. Daqui a

Nós estamos falando de Natal, que isso? Que isso, gente? Bom, mês de agosto aí que abra as suas portas com muito presente, né? Muitas bênçãos aí. Hoje começa mais um novo mês, então a gente fica feliz, claro, sempre entregando tudo nas mãos de Deus e confiando nele que o melhor ele fará nesse mês de agosto, primeiro dia de agosto. E seja um dia abençoado para todos nós. Final de semana é assim, viu? Alegria! Sabadão aqui na Rádio Nova não tem lugar para tristeza. Eu quero convidar você a ficar junto comigo até às 11 horas da manhã. Hoje é especial, viu? Ó, vou entrar de férias. Segunda-feira estou de férias. Então hoje fica comigo aqui. Até às 11 horas da manhã. Você é meu convidado. Eu, você e eu. Ah, descansar, né? A descansar, porque ninguém é de ferro também. É, tá. Eu falei o seguinte, não, depois que o Ronaldão tá tirando 5 férias durante o ano, folga todos os dias, eu falei, não, vou ter que descansar também. Mas vai ser rapidinho, viu? Uma semaninha, já estamos de volta. Não consigo ficar muito tempo longe de vocês também, não. Encontro na rua, entendeu? É, não consigo, não. É só uma semana de férias. Aqui a gente se diverte. Ah, o pessoal mandando. Você tá doido, Henrique? Férias? Não, que isso, gente. Oh, eu tirei férias. Olha só, tá vendo? A gente se diverte, tem que tirar férias. Ai, ai. Nas férias eu vou ficar de olho no que tá rolando aí. É, vou ficar pra trazer pra galera aqui, viu? Ai, ai. Agora me conta aí. Você tirou férias esse ano, gente? Me conta se tem gente que tirou férias. É, vai tirar férias. Eu fiquei sabendo que a minha amiga Amanda também tá de férias. De novo, Amanda! Aquela ali tira férias, viu? Meu amigo, a Amanda Oliveira, ela tirou férias do plantão. Agora, mas fica em casa, né? É, trabalhando em casa. Ô, mãe, vai descansar, mulher. Já tirou férias de novo esse ano. Entendeu? É, isso aí, tem que descansar. Um abraço pra você, dona Amanda. Quem me contou foi a tia Gi, viu? Ela que me contou que você tá de férias. É, me contou. Vai aproveitar os forrós. Vai pro forró. Ih, tô até vendo, viu? Será que... Ô, tia Gi, será que ela não vai pra praia também? Não leva ela pra Bahia, mulher. Tia Gi, que é a mulher dos rolês. Vai pra Bahia, vai, não sei... Vai pra um lugar diferente. É, Amazonas, é, meu amigo, o trem é chique lá, leva ela pra viajar, viu? Na vida é assim, fala a verdade, a gente tem que curtir, tem que celebrar. Ah, já que nós estamos nesse clima, bom, bora mexer o doce, a gente tem que viver, é um dia de cada vez. Fala a verdade, gente, a vida já é difícil demais, é difícil pra todo mundo. É um leão por dia, se a gente não descansar, não aguenta não, viu? Então, bora viver um dia de cada vez? Bom, simbora! Confio do Mijé, que essa música é linda demais. 7h53, já começou o nosso programa com muita alegria. Eu tô esperando. Ah, o que vai rolar, você já sabe. Tem resenha, tem futebol, tem muita coisa boa. Então, bora participar comigo. Bora viver! A gente não leva nada dessa vida. Daqui

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5: Agora são 8 horas.
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0: Muito bem, uma informação importante para você. A colheitadeira bem ajustada, protege a lavoura de café. Ajustes na colheitadeira elevam eficiência no café. A regulagem é apontada como um dos principais fatores para garantir eficiência na colheita mecanizada do café e preservar a estrutura das plantas. Segundo o conteúdo técnico, a mecanização reduz custos e aumenta a agilidade da operação, mas exige ajustes precisos para evitar danos aos ramos, derriça excessiva de frutos verdes e perdas que podem comprometer a produtividade das safras seguintes. A colheita mecanizada do café permite reduzir custos e dar mais agilidade à operação, mas exige regulagens finas para evitar danos à planta. Informações diretamente do agroling.com. E esse foi o nosso quadro Agronotícias, as principais informações para você, meu amigo cafeicultor, homem do campo, produtor rural, aqui no Bom Dia Nova, sempre bem informado. 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
1: Muito bem. Agora são 8h38, uma super sequência pra você. Curtiu aí muitas músicas, né? Eu fui ali na cozinha tomar um cafezinho. É, porque ninguém... É claro, a gente vai entrar de férias, tem que tomar um café. Dizem que a vida só funciona, o dia só funciona depois de um bom café. Então já tomei o meu café ali, fui na cozinha. Enquanto isso, você curtiu aí, ó, uma super sequência com Diego Vitor Hugo, entregador de flores, Thierry com Marília Mendonça, hackearam-me. Agora sim, tudo pronto, bora mexer o doce, né? Já tomou seu café aí também, com açúcar ou sem açúcar, acompanhado ou não? Acompanhado é aquele que vai com pão, né? Pão de sal, pão com manteiga. Tem uns mais chiques que vão até com pão de queijo, broa. Pois é, agora tem aquele solitário que só vem só o cafezinho mesmo. Tem problema não, o importante é tomar o seu café, viu? Toma aí o café, forte café, fraco. O importante é uma cafeína, meu amigo, pra começar bem o dia. Ó, tem gente, uma amiga minha aqui, mandou, falou: Henrique, já tomei o meu café com pão de... pão com queijo. Pão de sal com queijo. Pensa. É, meu amigo. E o pó de café dela não é aquele que compra em mercado, não. É produzido na fazenda do pai. Olha aí, ó. Tá vendo? É isso. Bora tomar um cafezinho, né? Ó, seguinte. Além de música boa, muita informação, bora conferir como vai ficar o clima aqui na nossa cidade e também na nossa região. O nosso quadro Tempo e Temperatura, quem traz as informações é o professor Rui Brandos Reis, direto da Clima Tempo. 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
2: Nós podemos observar que, no momento, a massa de ar seco que está atuando em todo o estado de Minas, essa massa de ar seco, o ar descendente, acaba dificultando a formação de nuvens que causam chuvas e também faz um bloqueio à chegada de frentes frias. Alta pressão já está atuando em todas as regiões de Minas. Uma frente fria vai passar ao longo do litoral da região sudeste, mas entrar em dissipação sem muita influência nas condições do tempo em Minas Gerais. Então, esse sistema frontal está passando. Podemos ter aí um aumento da nebulosidade, principalmente no final de semana, nos vales de Jequitinhonha e Mucuri Rio Doce, onde há possibilidade de chuvisco, mas nada significativo. De uma forma geral, os próximos dias vão ficar com o tempo ensolarado em todo o estado de Minas, sem nenhuma previsão de chuvas. E como vai estar o tempo no mês de agosto? Olha, podemos observar que os modelos climáticos estão mostrando que a segunda quinzena de agosto poderá ser chuvosa. Podemos ter chuvas nas regiões do Triângulo, Alto Paranaíba, Noroeste, Oeste, Central, Zona da Mata e sul do estado. Então, devido à atuação do El Niño, estamos esperando aí um mês de agosto, apesar que vai iniciar com muito sol, calor no estado, mas a segunda quinzena poderá ser chuvosa.
3: Muito bem, esse foi o professor Rui Bran, direto da Climatempo, trazendo todas as informações. Conferindo agora, em Manhuaçu, nesse exato momento, está 16 graus. O céu está ensolarado e a máxima para hoje é de 25 graus. 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

Muito bem, 8h50, você curtiu Glória Groove, nosso primeiro beijo. Eu tenho uma ótima notícia pra você. É, meu amigo, se liga, porque o nosso WhatsApp já tá liberado.

0: Tá liberadaço, é tudo nosso. Pega aí o telefone, manda a sua mensagem de texto, o seu áudio. Me conta o que você está fazendo hoje. Tá trabalhando? Foi trabalhar? Ah, já foi na feira? Deixa eu mandar um abraço para os nossos amigos feirantes. Para você que está trabalhando aí na Feira Livre do JK em Manhuaçu. Parabéns a toda a família que está trabalhando. Acordaram cedo, viu, meu amigo? Madrugaram a galera da feira. Bom dia para todo mundo aí, viu? Bom, aqui eu atendo todo mundo. Você pode mandar a sua mensagem de texto, pode mandar o seu alô, pedir música. Eu sou curioso, quero saber o que você está fazendo. Simbora! Se você ainda não tem o WhatsApp da Rádio Nova, como assim você ainda não tem? Não é possível, né? Se você não tem, adiciona. Anota aí o WhatsApp da Nova, vai!
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0: Alô, alô. E tem alô na Rádio Nova. Bora dar um alô pra essa galera. Quem tá comigo? Bom dia, Nina. Fala comigo, mulher. Solta a sua voz, Nina. Oi.
5: Bom dia.
0: Bom dia.
5: Aí, Henrique, pra te virar férias, né? Coisa boa.
0: Coisa boa, mulher.
5: Boa férias pra você, tá?
0: Obrigado, obrigado.
5: Deixa eu te falar, eu queria pedir a música do Gustavo Lima, a mais tocada.
0: Gustavo Lima?
5: E oferecer pra
0: Deixa
5: toda
0: comigo.
5: A família Sá.
0: Tá bom, então.
5: Tá? Fique com Deus. Bom trabalho pra vocês aí.
0: Amém.
5: Beijo.
0: Beijo, mulher. Pois é, ó, tá vendo? Ela ficou feliz que eu vou estar de férias. Agora, teve gente aqui, deixa eu vou mandar um abraço pra ele de uma vez. É o Lucas. Alô, Lucas, bom dia, meu amigo. Tudo bem? Já mandou. Férias de novo, Henrique, você tá doido? Boca de sacola vai entrar de férias? Quem vai contar a sua porquê? Olha só, tá vendo? Eu falo, gente, o relacionamento com esses ouvintes. Olha, me chamou de boca de sacola. Ó. Calma, que vai ser rápido, viu? Um abraço pra você, meu amigo Lucas, tamo junto. Ó, lá em Alto Caparaó, bom dia pra ela, minha amiga Roneida Rodrigues. Oi, Roneida. Henrique, bom dia, bora pra mais um dia de trabalho. Na companhia da maior e a melhor, na sua companhia. Muito obrigado, minha querida, valeu. Obrigado pelo carinho, daqui a pouquinho vai rolar sua música. Ela mandou, Henrique, eu fico feliz porque você vai descansar. Ah, bom demais, né, mulher? Tem que descansar, né? Ninguém é de ferro. Mas eu ri quando você tira a festa. Nada, mulher. Vai ser rapidinho. 10 dias, a gente tá de volta, viu? Agora tem que descansar. Já viu, né? Senão a gente endoida. É todo mundo aí doidar. Roneida, um bom dia pra você. Uma ótima manhã de sábado. Bom final de semana. Tá trabalhando, curtindo a Rádio Nova. Valeu, muito obrigado. Pra todo mundo em Alto Caparaó, eu acho que o frio da cidade já foi embora, né? Não tá tão frio assim na cidade aí em Alto Caparaó, não, né? Não, tá de boa. Um abraço pra você, minha querida, obrigado. Ó, meu amigo mandou... Quem foi que mandou essa mensagem aqui, ó? É, bom dia, Henrique. Tá parecendo o Ronaldão de fé, olha só. Não, aí é demais. Não, igual o Ronaldão não tem como. Henrique, tá parecendo o Ronaldão férias de novo. Achou? Acho que vou trabalhar aí na Rádio Nova. Pode mandar currículo, viu, gente? Aqui a gente se diverte. vou trabalhar aí na Rádio Nova pra ter férias igual vocês. É o Daniel. Fala, Daniel. Daniel Venâncio, açougueiro, lá do bairro São Vicente. Um abraço pra você, meu amigo. Tamo junto. Ó, pode vir, viu? Manda currículo aí. Ai, a galera gosta, né? Tá vendo? É, meu amigo. Um abraço pra você. Mas igual o Ronaldão, não tem como não, gente. Igual ele. Se o Vasco joga, ele tem folga. O Brasil jogou, ele teve folga. Dor de dente, ele tem folga. É, ele é o Ronaldão, né? Daqui a pouco deve estar de férias de novo. Um abraço pra você. Tamo junto, meu amigo Daniel. Valeu. Ó, a minha amiga Tia Gi. Bom dia, Tia Gi. Tudo bem, mulher? Ah, ela mandou aqui. Achou que eu tava de férias hoje, né? Ah, você tava feliz, mulher? Porque eu vou entrar de férias? Olha só, gente. Eu falo, esses ouvintes é os que mais abusam da gente. Faz bullying com a gente. Já mandou boca de sacola. Ô, mulher, bom dia pra você. Vai ser rápido, tá bom, Tia Gi?

0: Estamos de volta em breve. Manda um abraço para nossa amiga Amanda. Fala para ela passar aqui na Rádio Nova também. Chama a Dona Marta, Dona Ângela. Vem todo mundo aqui conhecer a Rádio Nova e tomar um cafezinho. Não um café igual aquele café que a senhora toma com ricota, com bolo, broa, aquele negócio chique, não. Mas nosso cafezinho aqui é bom. Abraço pra você, minha querida. Ótimo dia, bom sábado, viu? Tá trabalhando ela, meu amigo. Nada de academia hoje não, né, mulher? É, academia. É herdeira, né, gente? Deixa que ela tá rica. Deixa a tia Gi que ela tá rica, tá solteira. Final de semana ela vai, com certeza, aprontar. Inclusive, tem uma bomba dela que eu acho que eu vou contar depois das férias. Depois das minhas férias eu conto o que aconteceu. Ai, meu Deus do céu. O Ronaldão me contou, hein? É. O que aconteceu no show do Alemão do Forró, viu? É. O que aconteceu no Alemão do Forró? Depois das férias eu conto, hein, Tia Gi? Tá de olho, meu. É, gente. Tá vendo? Que será? Um abraço pra vocês. Bom dia, minha amiga Érica. Oi, Érica. Bom dia, mulher. Érica, lá da Sinceridade, um abraço pra você, pra Heleninha. Tá curtindo aí, Helena? Ó, um beijo, Helena, do tio Henrique pra você. Ó, minha amiga Érica falou, quero saber também o que aconteceu. Calma, gente, calma. Vou contar aí, Tia Gi. O pessoal tá querendo saber o que aconteceu nesse show aí. Ó, o que aconteceu no show do Alemão do Forró. Ai, meu Deus do céu. Ela foi vista, viu? Viram ela. O que ela tava fazendo? Meu Deus do céu. Ai, ai. Bom, seguinte, quem tá participando comigo, deixa eu ver. Meu amigo Marcos. Bom dia, Marcos. Lá de... da Pedra Furada. Um abraço pra todo mundo aí na Pedra Furada. Valeu, meu amigo cruzeirense Marcos. Tamo junto. Ó... meu amigo aqui, Vascaíno. Bom dia, bom dia. Qual é o nome dele? Manda pro Ronaldão aí, Henrique. O Vasco ganhou ou perdeu? Deixa eu ver. Quem que é? É o Luciano. Alô, Luciano Inácio. Bom dia, meu amigo. Da terraplanagem. É terraplanagem ou é da construção civil? Enfim, um abraço pra você. Tamo junto, Luciano. Pode deixar quando o Ronaldão passar por aqui. A gente vai dar uma cornetada nele. Fica tranquilo. A galera gosta. Lá em Santana do Manhuaçu, um abraço pro meu amigo que tá participando com a gente. Bom dia. E pra a Laila. Oi, Laila. Tudo bem, mulher? Bom dia, Laila. Um abraço pra você, minha querida. Bom trabalho, Henrique, pra você também. Ótimo dia. Ai, ai. Ó, a minha amiga Cássia, lá em Reduto. Bom dia, Cássia Arruda. Henrique, por isso te chamam de boca de sacola. Tá falando da tia Gi aí? Que isso, mulher? Calma. Ô, Cássia, é porque ela que fica me chamando. Entendeu? Por isso te chamam de boca... Calma que eu vou contar, viu, cara? Ô, Cássia, eu vou dar uma passada em Reduto aí, viu? É, se eu vou passar em Reduto, Cássia Arruda lá em Reduto. Vou descobrir alguma coisa aí, viu, Cássia? Tô de olho. Conheço um pessoal em Reduto, hein? Ela falou, pode vir, vem comer bolo. Ah, aí sim. Um abraço pra você. Bom, seguinte, tá apenas começando as nossas participações. Simbora participar com a gente. Ó. Vamos curtir um Gustavo Lima? Deixa eu ver, proibido terminar. Eita. Depois intervalo comercial.
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5: Fala com... Muito bem, agora são 9 horas. Bora curtir. Gustavo Lima, fala comigo, bebê. 10 na mente.

0: Muito bem, 9-7, o executivo Mari Fernandes, Amor Impossível, Gustavo Lima, 10 na mente. Final de semana tem que ser feliz. Aqui não tem lugar pra tristeza não, viu? Tem que ter alegria, meu povo. Bora mexer o doce, bora ser feliz. Ó, quem tá participando comigo, simbora, porque tem alô na Rádio Nova.
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0: Alô pra minha amiga flamenguista. Essa aqui é flamenguista é raiz, tá? Não é Nutella, não. Ela não é flamenguista só quando o Flamengo ganha, não. Se o Flamengo tá perdendo, ela é flamenguista. Chora junto, sofre junto. Fala comigo, Marlene, mulher. Marlene Rosa, bom dia, minha querida. E aí? Tudo bem, dona Marlene? Solta a sua voz aqui no WhatsApp do Bom Dia Nova. Tudo bem? Fala comigo.
3: Bom dia.
0: Bom dia.
3: Que dia abençoado para nós, né?
0: Amém. Para todos nós.
3: Você vai entrar de férias, boas férias.
0: Ah, muito
3: curte
0: obrigado.
3: Muito seu
0: aí,
3: filho.
0: Aí, tá
3: sua
0: vendo,
3: esposa,
0: gente? Obrigado.
3: Entendeu? Porque é bom, né?
0: É bom mesmo.
3: A gente curtir bastante,
0: descansar,
3: descansa muito, tá?
0: É bom mesmo.
3: Vou sentir saudade de ouvir você falar. Bora mexer o doce, minha gente. Ai, que legal. Toca uma música aí do Henrique Juliano, qualquer uma do Juliano. Tenha um bom dia e uma boa férias, Henrique.
0: Muito obrigado. Aí, tá vendo? Olha aí, tá vendo, gente? Olha só, essa ouvinte é nota 1000. É, o pessoal fica me chamando de boca de sacola. Tá vendo, ô dona Marlene? Eu vou falar pro pessoal aprender com a senhora. Ah, olha que coisa boa, que áudio bom. É feliz, tá vendo? Nem me chamou de boca de sacola. Obrigado, dona Marlene. Que Deus abençoe o dia da senhora, viu? Ó, sentirei saudades também. Ó, seguinte. Ai, meu Deus. Ah, daqui a pouquinho a gente... Calma, vai dar certo. Deixa eu mandar um abraço pra minha amiga Cássia. Ô, Cássia, fiquei sabendo que você era vizinha da nossa amiga aqui? Ih, Cássia Arruda, agora vou descobrir umas coisas, viu? Vou descobrir. Manda um abraço, Henrique, pra minha tia Ivone e também a Amanda. E um abraço pro Luciano Inácio, ele é meu vizinho aqui, Henrique. Ótimo operador de máquinas, ah, que legal. Um abraço pra todo mundo, viu? Valeu, Cássia. Ah, agora já era, Cássia. Se alguém tiver figurinha da Cássia, manda aí pra gente no WhatsApp, tá? Ela tá me chamando de boca de sacola. Se tiver uma figurinha bem boa dela, me manda aí. E aquele bolo, dona Cássia, não esqueci não, viu? Vai rolar merenda aí? Um abraço pra você. Ó, meu amigo, fala Luiz. Bom dia, Luiz Manuel, do bairro Santana. Aí sim. Henrique, não é possível que o Ronaldão tá de férias de novo. Não, não é o Ronaldão. Ô, Luiz, poderia ser, era possível,

Mas não é o Ronaldão, não, viu? É porque segunda-feira, meu amigo, eu tô de férias. Tô de férias, Luiz, na segunda-feira. Entendeu? Aí o pessoal tá me chamando aqui, falando que eu tô igual o Ronaldão. É por isso, Luiz. Não, não, que isso. Ele falou, e você não é boca de sacola, não, viu, Henrique? Você só fala a verdade. É isso, boa, Luiz. Ah, os nossos ouvintes são os melhores. É isso mesmo, eu só falo verdade.

0: Quem tá participando é a Gleice. Oi, Gleice. Tudo bem, mulher? Bom dia.
1: Bom dia.
0: Bom dia.
1: Tudo bem?
0: Tudo ótimo.
1: Muito bom ouvir sua voz.
0: Tá? Ah, que bom.
1: É, aqui é a Gleice do Redencial Cruz do Sol. Manda uma música do Eduardo Costa pra mim.
0: Eduardo Costa?
1: Tô aqui dando uma faxina aqui, tomando uma.
0: Eita, calma.
1: E boas férias pra você, tá?
0: Obrigado, viu, minha querida?
1: Não esquece, a Gleice do Redencial Cruz do Sol. Agradecer pra minha filha, Ana Clara. Pra todos ouvindo a Nova FM, tá?
0: Tá bom, então. Ó, então já que você... Eu acho que essa música do Eduardo Costa combina com você, Gleice. Eu acho. Você falou que já instalou uma aí, né? Cedo. Calma, mulher. Não precisa disso. Bom, 9h11. Bora curtir já que ela pediu Eduardo Costa. Não, não é nada pessoal, não, tá, Gleice? A música não é indireta, não. Cachaceiro, Ana Castela com Eduardo Costa.

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1: Deixa acontecer naturalmente. Muito bem. Grupo Revelação animando a nossa manhã de sábado. E aqui muita música boa pra você. Agora são 9h23. Bora falar de futebol? É, meus amigos. Final de semana não tem Brasileirão, mas tem Copa do Brasil. É isso mesmo, meu amigo. Copa do Brasil, oitavas de final acontecendo esse final de semana. E aí, seu time tá jogando a Copa do Brasil ou não? Conta pra gente. Quero saber. Bora falar sobre futebol, o nosso quadro Placar Esportivo. É aquele momento que eu conto tudo pra você do que rola aí nos campeonatos. 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
1: Muito bem, e o Vasco tem desfalque de Thiago Mendes para o clássico contra o Fluminense pela Copa do Brasil. Bom, pois é, meu amigo, neste sábado o Vasco da Gama enfrenta o Fluminense no jogo de ida das oitavas de final da Copa do Brasil 2026. O jogo será disputado no estádio Jornalista Mário Filho, conhecido como Maracanã, né? Lá no Rio de Janeiro, às 5h30. Para a partida, o técnico Cruz Maltino Pedro Emanuel tem um desfalque de peso, viu? Trata-se do volante Thiago Mendes, capitão da equipe, que está suspenso por ter sido expulso contra o Paysandu na fase.

0: fase anterior da competição. Para o seu lugar, disputam a posição aí o Barros e Jair. Com o primeiro, o Vasco terá mais poder de marcação. Já em relação ao segundo, o time fica um pouco mais ofensivo, ganhando em posse de bola. Pois é, meus amigos. Confronto decisivo aí entre Fluminense e Vasco. Eu conto tudo pra você.
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0: Bom, e esse final de semana, oitavas de final acontecendo. Como eu disse, hoje, 5:30, tem Vasco e Fluminense se enfrentando no Maracanã. Amanhã, às 19:30, tem Internacional e Corinthians. Amanhã, Mirassol e Grêmio se enfrentando às 18 horas da tarde. Hoje, na Arena MRV, tem Atlético Mineiro e Juventude, às 19:30. Atlético e Juventude. Na Vila Belmiro, hoje, Santos recebendo o Remo. Santos e Remo, 9 horas da noite. E amanhã tem Chapecoense e Cruzeiro se enfrentando às 18:30. E o Palmeiras enfrentando o Fortaleza amanhã às 4 horas da tarde. E aí, eu quero saber o seu placar. Quem será que ganha? Quem será que perde? Hein? Conta pra gente.
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0: Bom, eu vou dar o meu palpite aqui, pode ser? Ah, eu vou dar meu placar. Bom, ó, Vasco e Fluminense. Vasco ganha hoje contra o Fluminense. O Corinthians vai ganhar do Internacional, na minha humilde opinião. Mirassol vai ganhar do Grêmio. Atlético Paranaense, vitória. Deixa eu ver. Arena MRV, Atlético Mineiro e Juventude. Hoje, o Galo ganha. Santos e Remo, Santos vai ganhar. Cruzeiro e Chapecoense, claro que o Cruzeiro vai ganhar também. E o Palmeiras vence o Fortaleza. E aí, será que eu acerto, gente? Eu quero saber a sua opinião, manda aí, ó. 33984-54-1735. Conta pra gente. Na sua opinião, qual é o placar do jogo desse final de semana de hoje, né? Sábado e também domingo. Quem vai ganhar? O Flamengo não é a galera zoando, né? O Flamengo não tá, gente. Não tá, viu? Não tá. Muito bem, esse foi o placar esportivo de hoje. 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
0: Alô, inveja! Bora curtir, Henrique Juliano, 9:29.
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0: Muito bem, 9h42. Você curtiu aí Hungria Temporal. Só música boa. Bom, eu falei sobre Copa do Brasil, né? Meu amigo cruzeirense Marcos já lançou o placar dele aqui. Henrique, Cruzeiro vai vencer 2-1 Chapecoense, viu? Será, gente? Ou será? Eu estou torcendo para o Cruzeiro também, viu, Marcos? Tamo junto. 2-1. Boa, boa. Um abraço pra você. Agora, meu amigo mandou... Ô, gente, eu falo, a galera gosta. Mandaram um vídeo aqui pro Ronaldão Chuchu, um áudio, né? Deixa eu ver. Ih, rapaz. Eu vou escutar agora, a gente vai escutar aqui. E vamos ver, será que se o horário permite, né? Deixa eu ver aqui. Ele falou assim, Henrique, mostra aí o Ronaldão. Manda pro Ronaldão. Deixa eu ver, ó. Ai, meu Deus do céu, deixa eu ver. Vamos escutar, hein? O que será? Ah, deixa eu ver.
1: O Vasco tá jogando e ele tá ganhando.
2: É o quê?
1: O Vasco tá ganhando.
2: Não, ele tá jogando sozinho no campo.
1: Não, amor, ele tá jogando contra o time hoje.
2: Contra qual time?
1: Amor, o importante é que ele tá ganhando, velho.
2: Já fez quantos gols?
1: Ele já fez mais de um gol.
2: Rapaz, tem que ter cuidado com esse
1: amor,
2: gol.
1: Amor, ele tá ganhando, ele tá na frente. Ele tá ganhando, ele tá na frente.
2: Não, eu não tô acostumado com essas coisas, não.
1: Não, é sério, amor. Comemora,
2: velho. Comemora da azar. Vou esperar terminar, porque tu sabe, é Vasco. Faltando 2 minutos pra terminar o jogo, o outro time empata,
1: não,
2: vira.
1: Para com essa tua negatividade.
2: Não, é o Vasco que é negativo, não. Eu sou negativo, não. Eu vou dormir aqui. Se der tudo certo, me acorda. Se não, deixa eu dormir até amanhã.
0: O torcedor do Vasco... Sacanagem, olha só. Tá vendo? Ô, Luciano, eu vou falar, viu? Ele que mandou aí, ó. Luciano Inácio, viu, Ronaldão? Ele que falou aí, ó. Um abraço pra você, tamo junto, meu amigo. Ó, quem tá mandando um áudio? Bom dia, dona Ivone. E aí, mulher, tudo bem?
3: Henrique, bom dia, tudo bem? Aqui é Ivone de Jaguaraí.
0: Tudo ótimo, fala comigo.
3: Queria te pedir a música hoje.
0: Qual música? Barquinha de Ouro.
3: Luan Santana.
0: Luan Santana?
3: E Murilo Rolf.
0: Tá bom,
3: então. Oferecer pro meu filho, pro Cineia, Dani, Cristiano, Caso Aberto. Meu sobrinho Castro Reduto, meu sobrinho Bibi.
0: Tá bom.
3: A Jandira Gomes, Denise Lima, Dona Margarete. E pra com uma frase, minha filha Zé Márcio. Pra você, obrigado.
0: Pra senhora também, minha querida. Ótimo dia, viu, dona Ivone? Ótimo dia pra senhora. Lá na cabeceira de Santana, um abraço pra minha amiga Cidinha. Oi, Cidinha. Henrique, boas férias. Ah, muito obrigado, sentirei saudades. Também vou pra roça, Henrique. Hoje, descansar, tô indo agora. Olha aí sim, Cidinha. Bom descanso para você aí na roça, viu? Na fazenda esse final de semana. Valeu, um abraço para você, minha querida. Bom descanso. Ó, um abraço pro meu amigo lá no Santa Terezinha. É o Lelé. Fala comigo, Lelé. Bom dia, bom dia. Quem tá mandando esse abraço é o Alexandre Rodrigues. Henrique, manda um alô aqui para mim, ó. Lelé. Da mercearia. Um abraço pra todo mundo aí. Valeu. No Santa Terezinha. Valeu, Alexandre. Alexandre Rodrigues. O cara. E a minha amiga, bom dia. Bom dia. Tá participando com a gente. Deixa
4: bom
0: eu ver.
4: Dia. Bom gostaria dia. Eu gostaria de ouvir uma música. Oferecer pra Maria.
0: Qual música,
4: Paixão,
0: mulher?
4: Pra Daiane. No Corta Raiz.

0: para Denise de Lima, para Dona Rosana Laranja da Terra, para Josana Laranja da Terra, para Cláudia, para Lenice, para Marcela.
1: Qual música?
0: Para Ana Júlia, para Gabriela. Calma, e para Delma. Eu ouço a maior e a melhor. Gostaria de ouvir Guilherme Silva, Gabriela. Bom, obrigado.
1: Gabriela?
0: Essa é minha música, hein?
1: Calma, mulher, vai passar essa música. Bom, será? 9h46, então depois do intervalo comercial, você vai curtir essa aqui. Será que é boa, gente? Será que o pessoal gosta?

0: Daqui a pouquinho, depois do intervalo comercial, tem Guilherme Silva, Gabriela Tititi. Depois do intervalo comercial, já já a música volta.
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0: Pense bem, 9h56, você curtiu o sucesso? Menos é mais, Guilherme Silva, é o tiro pé, tiro pé. Pois é, meu amigo, só sucesso, música boa. Bom, bora falar dos famosos, viu? Nosso quadro é o Resenha da Nova, aqui eu não invento nada, eu não aumento, só comento. Então bora comentar sobre o que tá rolando no mundo dos artistas, no mundo das celebridades. Esse é o Resenha da Nova.
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0: Muito bem, olha só que polêmica, meus amigos. E o Zé Felipe que virou alvo de denúncias após um vídeo polêmico aí envolvendo o seu filho. O cantor Zé Felipe virou alvo de denúncias após compartilhar um vídeo em que o filho caçula, o José Leonardo, aparece dizendo uma frase, né, uma frase polêmica, né, gente? Quem viu o vídeo aí nas redes sociais sabe o que eu tô falando. Segundo o Ministério dos Direitos Humanos e da Cidadania, os registros foram encaminhados para o Conselho Tutelar de Goiânia e a primeira Delegacia Regional de Polícia de Goiânia para análise e apuração dos fatos. É, pois é, meu amigo. As informações foram divulgadas nesta sexta-feira e confirmada aí. Até o momento foram encontrados... Deixa eu ver. Ih, peraí. Ó, Zé Felipe compartilhou um vídeo, né, do seu filho José Leonardo com uma fala de teor sexual. No registro, a criança tem quase 2 anos de idade, aparecendo aí, dizendo essa frase, uma frase... Denúncias foram encaminhadas para o Conselho Tutelar de Goiânia e para uma delegacia. Os órgãos deverão analisar e apurar os fatos relacionados ao vídeo. Agora, errou, né, meu filho? Errou e errou feio, hein? Segundo ele, a situação envolvendo o filho refletiu a forma como foi criado e não interfere. Segundo, né, o Zé Felipe, o ex-marido da Virgínia Fonseca, ele comentou a polêmica na manhã desta última terça-feira. Então, segundo o Zé Felipe, é uma situação, né? Essa situação envolvendo o filho dele refletiu a forma como foi criado. Ele foi criado assim e não interfere na maneira como ele enxerga ou trata as mulheres. Ele disse assim, ó, o Zé Felipe: ontem coloquei aqui um vídeo do José fazendo uma brincadeira aqui da forma que fui criado, e onde fui criado sempre teve. Isso não moldou nada a relação que tenho com as mulheres da minha vida, que fizeram parte por um tempo, fazem e que vão fazer para o resto da vida. É coisa de criação mesmo. Ele falou nos seus stories no Instagram. Ele falou que recebeu muitos comentários de gente falando de um ponto de vista que concordou. Ele falou que não sabia. Enfim. É complicado, né? Pois é, meus amigos. Muito bem, esse foi o Resenha da Nova de hoje. Eu só comento, viu? Só comento o que acontece no mundo dos famosos. Tem dia que é cada coisa que é difícil até comentar. Eu só falo pra você, passo a informação. Muito bem, esse foi o Resenha da Nova, as principais notícias. Aqui você fica sabendo de tudo, mais uma edição do Resenha. Bom, agora são 10 horas, exatamente 10 horas. E claro, nós falamos dele, né? Zé Felipe, ruim de coração.
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0: Muito bem, 10h13. Você curtiu Simone Mendes, Direitos Iguais, Panda, com Ícaro e Gilmar. Baqueado. Quem pediu essa música foi meu amigo aqui, ó. É o Márcio. Fala, Márcio. Ele mandou até um áudio pedindo música. Bom dia, Márcio.
1: Bom dia, meu amigo.
0: Bom dia.
1: Tudo bom?
0: Tudo ótimo.
1: Aqui é o Márcio do Bar, Nossa Senhora Aparecida.
0: Fala comigo.
1: Gostaria de ouvir a música da Panda e Gilmar.
0: Da
1: Panda. Baqueado.
0: Do Pan. Pronto.
1: Beleza?
0: Beleza.
1: Um ótimo sábado pra vocês aí. Um grande abraço. Gostaria de deixar um recado pro Ronaldão.
0: O quê?
1: É, Ronaldão. Hoje o Vasco vai tomar a lenha do Fluminense, hein?
0: Isso.
1: Eu sou tricolor nato, hein? É 2x0 pro tricolor.
0: Boa.
1: Ui, um grande abraço.
0: Aí sim, 2x0 para o tricolor, hein? Já dizia meu amigo Márcio. Fluminense vence o Vascão. É o Vascão. Tamo junto, Márcio. Daqui a pouquinho eu vou mandar o seu recado pro Ronaldão. Será que ele vem hoje, gente? O Vasco joga, né? Geralmente, quando o Vasco joga, ele tem folga, tá, Márcio? Não sei se o Ronaldão vem hoje, não, gente. Vamos ter que descobrir aí. 10h14. A minha amiga Rose. Oi, Rose. Bom dia, Rose. A Denise, a Gilza. Um abraço pra todas vocês. E agora tem a nossa amiga, que também tá com elas lá, participando. Bom dia pra todas as meninas aí. Estão trabalhando na cozinha. Obrigado pela sintonia, viu? Ótimo dia. Valeu. Ai, ai. Deixa eu ver. Júlio César. Alô, Júlio. Bom dia pra você. Júlio César participando com a gente. Obrigado pela sintonia. Tem áudio dela. Ih, Maria Aparecida Paixão. Oi, Paixão. Bom dia, mulher.
2: Bom dia, Henrique. Maria Aparecida Paixão. Tá pra nós a música do Negrinho do Pecado. E vem de ré,
0: peixe
2: Dona Ima das Agatelas, em Sacó Rosama Garcizana, Luma Branca, foi do Vaijão de Gondanes e Lima, meu irmão mais da Gás Mutuca. E para todos os
0: amigos,
2: todos os cuidadores do programa, toda a Lá do Gelé, Leandro Ajuso e todos vocês aí da rádio, o melhor que você sabe o que é, por isso eu sou Nova FM.
0: Tá bom.
2: Um abraço, fique com Deus e até mais.
0: Falou um pouquinho rápido, mas tá bom. Um abraço para a senhora, minha querida, ótimo dia. Valeu. Ó, deixa eu mandar um abraço pra ela, a Rai. Oi, Rayane. Tudo bem, minha querida? Bom dia, Rayane. Henrique, que Deus abençoe seu dia, nosso final de semana, né, Rayane? Passando para te desejar uma boas férias. Ah, muito obrigado, Rayane. Tô ansioso pra ela, viu? Ela, as férias. Ó, e volta logo, hein? E hoje pode, né, Henrique? Hoje é sábado. Calma, mulher. Calma, vai com calma, porque segunda-feira tem que trabalhar, viu? Eu não vou... Segunda-feira... Eu tô de férias, viu, Rayane? Mas na segunda você tem que trabalhar, mulher. Vai com calma nesse final de semana, viu? Ótimo dia pra você. Vamos sentir sua falta, Henrique. Depois passa aqui pra gente tomar um café. Ah, pode deixar, claro. Eu tô de férias, vou tomar um cafezinho, comer um pudim aí na padaria. Um abraço pra você, pra Josi, pra nossa amiga Grazi, pra todo mundo aí, viu? A música é a sua escolha. Deixa comigo, vai rolar música boa então. Daqui a pouquinho. Quem tá participando, deixa eu ver. Bom dia, bom dia. Solta a sua voz.
3: Oi, eu sou Sofia, aqui de Ugaraí. Hoje eu quero passar essa música aí, Igrejinha Azul. Hoje eu quero passar essa música pra todo mundo.
0: Eita. Quem é isso, Sofia?
3: Na rádio, né? Minha rádio, na VFM.
0: Tá bom.
4: Oi, Henrique, eu sou Luiz de Ugaraí. Eu quero pedir a música.
0: Qual música?
4: Barquinho de Ouro pra toda minha família e pra vocês na rádio.

Tá bom, então a criançada tá feliz, hein? Ai, ela deu até um soluço no meio do áudio. Bom, bora curtir música boa, agora 10h16, bora dar uma animada, né? Ana Castela, meus amigos, Ask All Girl, bora curtir.

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7: Muito bem, 10h20, está começando o nosso ranking musical. Atenção, atenção. Quem escolhe a música agora é você. E na sequência são 3 músicas. Bom, vocês já sabem, já falei aqui, tô falando várias vezes, que eu vou entrar de férias. Então vou fazer um top, top especial. O nosso top top serão 3 músicas, as mais pedidas aqui. A galera pede muito e é forró, viu? É forró e piseiro. Pronto, já disse. Vai ser difícil. Hoje, a música número 1, ela. Nando Moreno com Rio Negro e Solimões. Qual é o nome da música? Essa mesmo. Chapeludo é a música número 1. A música número 2, Leãozinho do Forró. Vestidinho Preto. E a música número 3, pra fechar com chave de ouro, pra ficar difícil, Eu Me Apaixonei, Vitinho Imperador. Agora eu quero ver. Já lancei. Agora eu quero ver qual vai ser a música mais votada na sua opinião, na opinião de vocês aí, ó. Chapeludo, a música número 1. Vestidinho Preto, a música número 2. Ou... Eu Me Apaixonei, a música número... Essas aqui, meus amigos, essas aqui são as mais pedidas. Todo dia alguém vai pedir Chapeludo, Vestidinho Preto ou Eu Me Apaixonei. Então pronto, tá aí pra você escolher. Agora quem decide é você. Pega o telefone, adiciona 339-8454-1735.

0: E é só votar música 1, música 2 ou a música número 3. Esse é o top top do Bom Dia Nova. E agora tá difícil, hein? Qual é a melhor?
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1: Muito bem, 10h31, eu quero saber qual é a melhor música na sua opinião.

0: opinião. Eu falei que hoje ia ser difícil, né? Pois é. E aí, a música número 1, Chapeludo? A música número 2, Vestidinho Preto? Ou a música número 3, Eu Me Apaixonei? Qual é a melhor? Hoje é especial final de semana. Então já coloquei aqui as mais pedidas, viu? É tudo forró, piseiro, do jeito que a galera gosta. E aí, bora participar então? Pega o telefone, eu sei que você tá com o telefone bem pertinho de você aí. Tá, eu sei que tá. Pega aí. Você fica mandando figurinha, fica mandando meme pra todo mundo. Aí na hora de mandar mensagem aqui, você não quer. Que isso? Manda aí. Música 1, música 2 ou a música número 3. Bora participar com a gente. Esse é o Top Top do Bom Dia Nova.
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0: 10h41, você curtiu? Sucesso, o Rapa, os anjos, pra quem tem fé. Bom, deixa eu mandar um alôzão pra essa galera aqui no WhatsApp, os melhores ouvintes desse Brasil. Um alôzão pra Dona Tânia. Oi, Dona Tânia, tudo bem com a senhora, Dona Tânia? Fiquei sabendo que a senhora tá curtindo a Rádio Nova, é isso? Bom dia, Dona Tânia. Obrigado pela sintonia, viu? Qual é o endereço mesmo? Ela não falou aonde mora. Depois fala aí onde que a senhora tá morando, Dona Tânia. Não que, né, é porque eu não vou querer, né, tomar um cafezinho na casa da senhora também, né? Mas depois fala aí, viu, Dona Tânia? Um abraço pra senhora. Ela é mãe da Ângela, mãe da tia Gi, mãe também de outros que eu não sei o nome do restante dos irmãos, mas são vários irmãos. É, enfim, um abraço pra senhora Dona Tânia. Ô, Dona Tânia, agora... A senhora tá sabendo? Ela é a mãe da tia Gi. A senhora ficou sabendo, Dona Tânia? Não? Olha. Mistério. É bomba. Vou contar pra senhora o que a tia Gi aprontou no show do Alemão do Forró. Ó, vou contar pra senhora aqui no zap, tá? Aí a senhora não conta pra ninguém, não. Segredo nosso, tá bom? Porque a senhora é mãe e a senhora tem que ficar sabendo disso. Tem que ficar sabendo, né? Claro. Ela até mandou um áudio aqui, ó. Preocupada com a filha, gente, ó. Ela mandou um áudio. Dona Tânia.
1: A tia Gi, o que você tá aprontando, hein, tia Gi?
0: É, eu vou contar pra senhora, tá, Dona Tânia? O que ela tá aprontando? Ela tá solteira, Dona Tânia. Vamos ver se a gente tira ela do 0 a 0. Ela tá procurando um chapeludo. Será que ela encontra o chapeludo ou o peão tatuado? Um abraço pra senhora, ótimo dia. Meu amigo tá participando, mandando aquele áudio. Valeu, salve, Márcio. Deixa eu ver, esse é o Márcio, meu amigo Márcio, deixa eu ver.
2: Bom dia, meu amigo.
0: Bom dia.
2: Tudo bom?
0: Tudo ótimo.
2: Aqui é o Márcio do bairro Nossa Senhora Aparecida. Gostaria de ouvir a música da Panda e Gilmar.
0: Ah, é, não, já foi. É verdade, já escutei seu áudio. É do meu amigo Tricolor. Tamo junto. Deixa eu mandar um alusão pra minha amiga aqui. Bom dia, Sônia. Oi, Sônia. Bom dia pra você. A minha amiga Valdineia. Oi, Valdineia. Bom dia. Sandra Martins, lá da Serra do Ouro, participando com a gente também. Meu amigo Márcio. Maurício também. Alô, Maurício. Bom dia, Mauricião. Tudo bem? Maurício Silva participando com a gente. Quem tá na sintonia é Jaqueline Costa. Oi, Jaqueline. Lá do bairro Nossa Senhora Aparecida, participando, tá na sintonia. Bom dia. E também, meu amigo Paulo Sérgio. Oi, Paulo Sérgio. Henrique, ó, boas férias pra você. Vai curtir muito a sua família. Valeu, muito obrigado. Bom, e a galera escolheu, sabe qual foi a música mais votada hoje? Foi ela, a música número 1. E você vai curtir agora, Vestidinho Preto.
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0: Muito bem, 10h53, você curtiu aí, ó, Dilcinho, diferentão. Bom, ah, pessoal, que pena, chegamos ao final. Ah, tá encerrando agora o Bom Dia Nova. Fica triste não, viu? Bom, eu já disse, né? Estou entrando de férias. Meus amigos, ela chegou. A tão esperada férias. Vou descansar, dormir até mais tarde, entendeu? Curtir a família, o filho. Agora, você fica aqui com seu rádio ligado, todos os dias curtindo Bom Dia Nova. Eu vou dar uma olhada por aí, vou passar alguns lugares, ver se eu pego algumas informações, entendeu? Pra contar pra você durante as férias. Eu volto depois contando tudo pra galera, viu? Né? Ó, não larga a mão não, viu? Não larga a minha mão. Volta, fica aqui com a gente, curtindo a Rádio Nova 88.3. Vou dar uma descansada e a gente volta com tudo, com muita alegria pra você. Coisa boa, novidade sempre pra galera. É, o Ronaldão Chuchu, eu tinha falado com ele pra ele passar aqui no estúdio por causa do Vasco, né? Mas eu acho que ele tá com medo, né? Ele falou que o Vasco, eu acho que o Vasco não joga, o Vasco desfila, né? Aí eu falei, Ronaldão, passa ali, Chuchu, porque o pessoal tá cornetando, estão falando que o Fluminense vai ganhar, mas enfim, deixa aí. Daqui a pouquinho tem o Orelhão da Nova com o Corneta, ele tá chateado, ele veio, eu acho que ele veio trabalhar, né? Não sei, vou conferir agora. Será que o Ronaldão veio, gente? Quando o Vasco joga, ele tem folga. Será que vai ter folga hoje também? Será? Vamos descobrir. Não apareceu até agora. Deve estar tomando um cafezinho com leite em pó dele. E olhe lá, né? Ó, um abraço pra minha amiga Roneida. Muito obrigado, Roneida. Henrique, boas férias pra você. Aproveita bastante. Estaremos aqui te esperando. Valeu, muito obrigado. E aí sim, eu volto. Vai ser rapidinho, vai ser muito rápido. Segue o nosso Instagram. Peraí, calma aí. Eu já ia encerrar aqui. Eu falei aqui, quando o Vasco joga, ele tem folga, mas ele veio trabalhar, gente. Que isso? Você veio trabalhar hoje? No dia do jogo do Vasco? Que isso?
1: Bom dia pro senhor. Ainda bem que a Daiane, a nossa coordenadora da programação, me lembrou. Ele falou, o Henrique tá cornetando, sei lá, Ronaldo.
0: Olha só. Ô, gente, ele veio.
1: Aê, bom dia pra toda a galera aí.
0: Bom dia.
1: Meu nome é trabalho,
0: rapaz. Ah, entendi. Achei que você não viria por causa do Vasco, você ia dar um apoio moral, né, e tal.
1: Não, só se eu fosse no Rio de Janeiro. Eu fui no Rio de Janeiro, não.
0: Ó, você tá sabendo que
1: mas,
0: eu tô de
1: mas
0: férias.
1: Mas o Vasco não paga minhas contas, meu salário, não. Quem paga meu salário é a Rádio Nova FM.
0: Ah, boa. É porque o Vasco não joga, o Vasco desfila.
1: Não,
0: desfila.
1: Opa, dá licença.
0: O quê?
1: O Vasco não joga, o Vasco se exibe. Esse negócio de desfilar, rapaz, me ajuda aí, ó.
0: Ó, mandaram um recado pra você, ó. Falaram aqui,
2: deixa
0: ó.
2: Um recado pro Ronaldão. É, Ronaldão, hoje o Vasco vai tomar a lenha do Fluminense, hein?
0: Olha só.
2: Eu sou tricolor nato, hein? É 2x0 pro tricolor.
0: 2x0.
2: Grande abraço.
0: Tá fazendo as apostas aí.

0: Que é o nome dele?
1: Márcio.
0: Ô, Márcio, o freguês sempre tem razão. Calma. Menos de dois, hoje nem comemoro.
1: Ó, seguinte, tô indo embora agora.
0: Ah, vai?
1: Volto daqui alguns dias.
0: Não, mas por que você fica falando que vai ser de férias?
1: É porque eu quero... Porque
0: quando eu saio de férias, galera, eles ficam todo dia falando meu nome. Tem que sair na encolha, saiu, vai,
1: todo fica mola. Oh, é porque o Ronaldão tem férias sempre. Eu não tenho férias sempre.
0: É sua língua.
1: É o Ronaldão, inclusive daqui a pouco eu volto de férias e ele deve entrar de férias de novo, tá,
0: de
1: gente?
0: De novo?
1: É.
0: Ô, oh, meu Deus do céu. Aqui você ganha pouco, mas se diverte.
1: Bom, ó... Você não me acompanha que eu não sou novela, tá, Chuchu?
0: É porque quando eu saio de folga aqui, fica ele e o Aliglês, que todo dia fala meu nome aqui, que é o Ronaldão isso, o Ronaldão aquilo. Ei, mas se me esquece, não acompanha que eu sou novela, não.
1: Ai, mas é isso, então, né? Vamos embora.
0: Hoje eu tive com a Gislaine Pimentel, sua amiga. Ela vai ficar de paparazzo.
1: Ah, é?
0: É, vai ficar vigiando você nesse semana que vem, você tá de folga, né?
1: Tô de folga.
0: Se pegar você num jeito aí meio esquisito, ela vai tirar fotinho e manda pra mim.
1: Fica de olho.
0: É, ela falou comigo.
1: Deixa eu descansar.
0: Porque do lado de lá nós temos o Michel Boca de Lato, que ele mora no Santa Luzia. Tem o Ozés Morá também. Cadê o Ozés? Fala, o Ozés sumiu, né?
1: Sumiu, né, rapaz?
0: O Ozés cada mês trabalha num lugar. O Ozés Morata, então vai ser os nossos paparazzi vão ficar do lado de lá vigiando.
1: Não me vigia, não. Deixa eu descansar.
0: Tá bom. Vai embora?
1: Tô indo embora.
0: Posso tomar meu café com leite
1: em pó? Vai com Deus. Bom trabalho pra você,
0: sempre,
1: viu?
0: Sempre com ele, tá bom.
1: Você trabalha.
0: O senhor tem que ficar aqui hoje até mais ou menos uma hora pra ajeitar a casa aí, tá?
1: Valeu. Tchau, pessoal. Valeu.

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1: Bom, legal, hein, galera? Ó, bom dia, bom dia, bom dia pra você ligado aqui nos 88.3 da Rádio Nova, né, Chuchu? Ai, legal, né? Ele chegou. Final de semana chegou, galera. O sabadão chegou. Seguinte, ó. Depois do Bom Dia Nova, tá começando mais um Orelhão, galera. O Orelhão da Nova. O Orelhão é povão e o povão é Orelhão.
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1: Bom, e até as 3 horas da tarde tem muita música boa pra você também no Orelhão da Nova. Tem uns quadros maneiros pra você, pra galera interagir com a Nova FM também, tá, Chuchu? Começou o Orelhão e começou

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0: Bruno Rosa. Ronaldão.
1: Essa música é mó barato, né, Chuchu? Cerveja, Bruno Rosa com Cleiton e Romário, né? Cerveja e socorro! Gustavo Lima, Bala Alojada, Ed Sheeran, Mário Fernandes, Wesley Safadão, Zé Neto Cristiano e o seu Jorge, ou melhor, né, Pericão, Péricles com o seu Jorge, abrindo o Orelhão da Nova do Sabadão, hein, galera? Pô, já pulamos pro dia 1º de... Pô, pulamos dia 1º de agosto, hein, galera? Olha, olha... 9 a 11:28, dentro.

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0: Chegou até chuchu, esse é o nosso eterno Michael Jackson, né, galera? Aqui na Rádio Nova, Thriller, Michael Jackson, ó. Aqui no Orelhão da Nova, chuchu, sabadão, depois do intervalo, tem Traumatizei, Henrique e Juliano.
1: O Orelhão da Nova volta já já, daqui a pouquinho. Você curte essa aqui, ó.
0: Ó, já já pra você aqui na Nova, hein? Traumatizei, essa música é lindaça, né? Lindona, com Henrique e Juliano.

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1: Botei, galera, depois da Marília Mendonça aqui na Rádio Nova, né? Foi por conveniência, ó. Chuchu, daqui um pouquinho na Rádio Nova, vou girar a roleta pro intervalo comercial, meio-dia. E daqui um pouquinho tem Olho Marrom, Luan Santana. Essa música é bonitinha também, né? No Sabadão, da Nova Orelhão, ó.
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1: Botei chuchu aqui na Rádio Nova, o Denis com o Léo Foguete, né, menina? Ó, e tem muita coisa boa pra você no Orelhão da Nova, o primeiro Orelhão da Nova do mês de agosto, hein, galera? Caramba, hein? Pô, já viramos a panela aí, hoje dia 1º de agosto, galera. Agosto, mês dos pais, agosto, mês de São Lourenço, padroeiro da cidade de Manhuaçu, né? Mas, ó, negócio aqui na Rádio Nova, tá liberadão pra você. Pô, de repente você quer pedir uma música, quer dar uma cornetada. Pode mandar pra gente aqui, tá? Com o seu nome e de onde você tá falando, tá bom, Chuchu? Tá afim de cantar a música do Chuchu? Tô esperando um áudio seu aqui na Rádio Nova, no Zap da Nova. Tô esperando um áudio seu cantando a música do Chuchu pra gente colocar aqui no orelhão da Rádio Nova FM. Se você ainda não decorou a música do Chuchu, vou mandar pra galera agora, ó, ó, ó, ó. A música do Chuchu, ó. Chuchu Ronaldão.

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0: Bom, até Chuchu, Breno e Matheus. Falou, rodeio. Tô aqui na Rádio Nova, né? Fim de semana, Nova FM, Chuchu. Tem alô no Orelhão, tem alô na Rádio Nova. Tem um alô pra Kátia Pires, a doutora Kátia Pires, veterinária de Simonésia, e a irmã dela, Paloma. Tem um alô pro Vitor Apolinário, aqui em Manhuaçu, né? Secretário da municipal. Tem um alô pro Devaldo, né? Na Ponte da Aldeia. Ô, Devaldo! Devaldo Luiz da Silva. O Devaldo é cruzeirense e o Devaldo falou que o cruzeiro dele vai eliminar o Flamengo da Libertadores América. Ô, Devaldo! Ó! Bom, tem alô pra Zé Chumbrega na Baixada. Tem alô pro Toim Grandão Pequeno. Ué, Toim Grandão Pequeno? Ué, ele mora em Padre Fialho. Tem alô pro Barroso, jornalista Barroso. Ô, Barroso! Barroso tá mandando saudações vascaínas, falou que hoje vai dar Copa do Brasil. Hoje a barreira vai virar baile. O Barroso, jornalista, falou que vai dar Vascão da Gama hoje na Copa do Brasil contra o Fluminense.
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1: Dicas e cuidados práticos para o inverno. Não deixe de beber água. É muito comum não lembrarmos de tomar água com frequência nos dias gelados. Em média, um adulto precisa tomar cerca de 2 litros de água por dia. Para manter esse hábito, você pode usar os aplicativos que emitem lembretes ao longo do dia e deixar sempre uma garrafa por perto.
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Bom, galera, começa hoje as oitavas de final da Copa do Brasil, galera. Jogos hoje, amanhã e na segunda-feira, galera. 16 clubes vão disputar 8 vagas nas quartas de final da Copa do Brasil. E as oitavas começam hoje. 5, horário diferente, né? 5:30 da tarde, Rio de Janeiro, capital, tem Fluminense, Vasco, Vasco e Fluminense, jogo 1. Fluminense e Vasco da Gama se enfrentaram na Copa do Brasil ano passado na semifinal. No jogo 1, Vasco 2-1 de virada. Jogo 2, Fluminense 1-0. No agregado 2-2, o Vasco passou nos pênaltis. Foi pra final, né? Ó, então hoje... Fluminense e Vasco da Gama hoje, 5:30 da tarde, Rio de Janeiro, Maracanã. O jogo 2, quarta-feira, 9:30 da noite, também no Maracanã. Hoje, 7:30 da noite, em Porto Alegre, no estádio Beira Rio, Internacional e Corinthians. Jogo de ida. Jogo de volta, quinta-feira da semana que vem, 8 da noite, no Itaquerão, em São Paulo. Amanhã, 6 da noite, Mirassol e Grêmio, em Mirassol, na pequena cidade de Mirassol, interior de São Paulo. Jogo de volta, quarta-feira da semana que vem, 7:30 da noite, na Arena do Grêmio, em Porto Alegre, no Rio Grande do Sul. Aí na segunda-feira... Bom, deixa eu ver aqui, mas tem mais jogo hoje também, né? Hoje também tem 9 da noite, tem Santos e Remo, jogo de ida na cidade de Santos, em São Paulo. Jogo de volta vai ser na terça-feira que vem, 9:30 da noite, no Mangueirão, em Belém, capital do Pará. Segunda-feira, galera, tem Atlético do Paraná e Vitória. Segunda-feira, 9 da noite, na Arena do Atlético Paranaense, em Curitiba, no Paraná. Ó, amanhã também, domingão, 6:30 da noite, na cidade de Chapecó, tem Chapecoense e Cruzeiro. No brasileiro, a Chapecoense tá uma draga tremenda e o Cruzeiro tá bem demais, né? Então, o Cruzeiro aqui é favoritaço pra avançar aí na Copa do Brasil, né? Amanhã é jogo de ida em Santa Catarina, na cidade de Chapecó, 6:30 da noite. Jogo de volta, quarta-feira, 7 da noite, no Mineirão. E também, amanhã, 4 da tarde em São Paulo, na Arena do Palmeiras, tem Palmeiras e Fortaleza. Amanhã, 4 da tarde, na cidade de São Paulo. Jogo de volta, quarta-feira, 9:30 da noite, na... O jogo não vai ser em Fortaleza, não. O Fortaleza vendeu o jogo pra Arena Pantanal e Cuiabá. Vai ganhar uma grana boa o Fortaleza, né? 9:30 da noite. Tá bom, né? Boa sorte aí pra galera aí, né? São 16 clubes. 8 vão pular pras quartas de final. Ah, legal. Boa sorte. Bom, Chuchu, ó, 12:37. Ai, ai, ai, né? Vambora cantar a música do Chuchu de novo? Grava um áudio, manda um áudio pra mim cantando a música do Chuchu pra gente passar aqui na Rádio Nova, hein, ó. Ó, ó. Chuchu Ronaldão, Chuchu Ronaldão, Chuchu Ronaldão. Ah, é facinho pra decorar, né? É oiá, ó. Oiá, ó, ó.

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0: Ficou até aí, Chuchu. Depois do Guilherme Silva, de Pisadinha em Pisadinha. Tem alô no Orelhão, tem alô na Rádio Nova. Ah, tô esperando aqui, né, Chuchu? Tamo esperando aqui aquela mensagem legal aqui na Rádio Nova. Se você ainda não tem, adicione a Nova FM no seu WhatsApp, ó, 984-54-1735, tá? 33984-54-1735, só pro Zap, tá? Só pro Zap. Deixa eu trazer o áudio aqui do Paulinho Lelé, é córrego coqueiro rural, Manhuaçu. Paulinho Lelé, contador de piadas sem graça. Olha só, galera, ó.
1: Oi, Ronaldo. Boa tarde. Escuta essa. Dois mineirinhos pescadores topou na estrada e cada um contando sua mentira. Ô, compadre, eu peguei uma traíra, abriu 10 quilos e 1,20 m de tamanho. É, compadre? É. Pois é, eu também fui na loja, comprei uma panela de ferro lá. Aquelas panelas de ferro, ela dá um metro de fundo e meio metro de boca. Ué, compadre, pra que uma panela grande desse jeito? Não, compadre, é pra cozinhar a traíra que você pegou. Pega a mentira direito, eu não falo nada. Que
0: graça.
1: Valeu, Edmo, manda uma música pra mim e o preço pra todo que estiver ouvindo. Paulinho Lelé.
0: Ai, Paulinho Lelé. Boa, ruim, fraquinha essa daí também, Paulinho Lelé. Ai, ai, ai. Pô, fraquinho, muito ruim essa piada sua aí, Paulinho. Tem que melhorar, Paulinho Lelé, do Córrego Coqueiro Rural. Ione e o pai Clementino estão em Penha do Coco Chalé. Oi, Ione. Ô, seu Clementino. Deixa eu mandar um salve também aqui ao Sargento Fonseca, da Polícia Militar de Manhuaçu. Ele é torcedor do Fluminense e ele falou que o Fluminense dele vai ganhar do Vasco hoje. Será, Fonseca? Sei não, hein? Sei não, hein? Bom, fim de semana aqui, né, Chuchu? Fim de semana nova. Ó a Marisa Monte com o seu Jorge. Pra melhor.

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Existe uma teoria que se chama 90-10, onde uma pessoa tem 90% daquilo que você procura em alguém, só que você foca naqueles 10% que falta. Aí você sai pra rua, se aventura, e realmente você encontra aqueles 10%, mas não se deu conta que perdeu os 90%.

0: A Maiara e Maraíza aqui nos 88.3 da Rádio Nova. Xuxu. Tem aluno Orelhão, tem aluno Rádio Nova, Vaninha. Oi, Vaninha. Vaninha tá no Bom Jardim. Obrigado, Vaninha. Bom sábado. Tá curtindo, tá dando uma faxina em casa e curtindo a nova. A doutora Tatiane Carvalho tá aqui, mãe uma sua, né? Aí na odontologia. Ô, doutora Tatiane Carvalho. O Zé do Brejo, ô Zé do Brejo, Zé do Brejo tá curtindo a nova FM em Manhumirim, Zé do Brejo. O Paulo Sérgio tá em Alto Jequitibá, ô Paulo Sérgio, chuchu. Vou trazer aqui a Eliane Câmara, boa tarde, boa tarde, boa noite, boa madrugada, Eliane Câmara, vai chuchu.
1: Bom dia, Ronaldão. Queria pedir uma música aí, mas não sei como é que eu faço. Ah. Toca o Guilherme Silva pra nós aí.
0: Ah, é aqui mesmo, ó.
1: Queria oferecer uma música pras meninas aqui do asilo que trabalham comigo aqui. É o Cowboy Tatuado. Amo essa música, tá? Aí, se puder ser por aqui, fala comigo aí. Aí eu quero oferecer pras meninas aqui que estão trabalhando comigo hoje. Todas as meninas do asilo.
0: Ah, legal, né? No Lar São Vicente de Paulo. Essa turminha é legal aí. Qualquer hora eu vou tomar um café com essa turminha aí, tá? Aí do Lar do Asilo São Vicente de Paulo, no centro de Manhuaçu, ao lado do Hospital César Leite. Deixa eu mandar um salve também aqui a Leninha e a Yasmin estão em Simonésia. Oi, Leninha. Oi, Yasmin. Moramos aqui no Bom Sucesso. Estamos te ouvindo, chuchu. Obrigado, Leninha. Obrigadão aí a Yasmin. Dá um salve aqui para Maiara. Maiara e a Jaqueline em Vila Nova. Ô, terrinha boa, Vila Nova. Bom, chuchu, bora curtir o Geninho com a Mariana Fagundes, peão todo tatuado. Fim de semana nova, fim de semana nova.
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0: Homem Leão da Nova volta já já.
1: Daqui a pouquinho.
0: Daqui a pouquinho.
1: Você curte essa aqui, ó.
2: Ó. Presta atenção nessa aqui, ó.

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0: Vou até chuchu PPA com a Ana Castela, ia dar bom. E ainda passou aqui o BTS na rádio, rádio Nova.
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0: Bom, Chuchu, tem alô no Orelhão, tem alô na Rádio Nova. Ó, manda aquele oi pra gente aqui. Ah, você pode dar uma cornetada, pode pedir um som maneiro também. Pode mandar um salve, salve pra galera. Fala aí, galera, te mandar um salve pra galera na cidade de Luisburgo. Tá rolando hoje a Festa do Trabalhador Rural, né? Agora à tarde, o Encontro de Tratores, muito legal, né? E à noite vai ter o show do Zé Elias, o Serestão do Zé Elias, hein? Também a eleição da Rainha do Café na Festa do Trabalhador, hoje em Luisburgo. Beijos pra galera na cidade de Luisburgo, que nos dá uma grande audiência aqui na Rádio Nova, nos 88.3. Mandar um salve também aqui ao Fran Schubert, da Inova Silk. Ô, Fran Schubert, o Fran Schubert, a esposa e os herdeiros, o Murilo, Alice e Olivia também. Ô, Fran Schubert, e salve, salve a galera do Mirante da Pedra Roxa. Já fica em terras capixabas. Ah, tem o... Ah, os filhos do Fran Schubert mandaram um áudiozinho pra nós aqui, ó. Aqui pra rádio, ó. Ó, vai, chuchus, ó, ó.
2: Vai, chuchu! Vai,
0: chuchu! Ai, ah, os pititinhos, ó. De novo!
2: Vai, chuchu! Vai, chuchu!
0: Ai, ah, valeu aí o Murilo, a Alice e a Olivia também. Ô, Fran Schubert e a comadre e a esposa também. E a Maria Aparecida, ela mora no bairro Engenho da Serra. Oi, Maria Aparecida, ela é do fã-clube do Alemão do Forró. Vai, Maria Aparecida, que foto é essa que você mandou pra mim, Maria Aparecida?
3: Ei, Ronaldão, bom dia, boa tarde, né? Bom dia, já foi. Aqui, manda minha música pra mim, por favor.
0: Tá.
3: Eu mandei foto da festa, você nem viu, né? É Ronaldão.
0: Maria Aparecida, do bairro Engenho da Serra.
3: Ei, Ronaldão, bom dia, boa tarde, né? Bom dia, já foi. Aqui, manda minha música pra mim, por favor.
0: Ah, tá bom. Ah, depois vou ver a foto aqui. Sei lá que foto. Ai, a Cíntia, moro na comunidade Vista Alegre, Martins Soares, córrego Vista Alegre, Martins Soares. Oi, Cíntia. Tem mais um aqui, ó. Aqui é o Leandro, chuchu. Tô trabalhando na... Como é que é? Tô trabalhando na estética? Ah, o que que é isso? Manda pra mim aí, ô Leandro. Leandro, chuchu. Onde música? Essa música é mó barata, hein? Quase todo dia. Zé Neto e Cristiano, aqui na Rádio Nova.

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1: Dicas e cuidados práticos para o inverno. Pratique exercícios físicos. A prática de exercícios físicos no inverno é outro hábito importantíssimo para fortalecer a imunidade em todo o organismo, promovendo a saúde física e mental. Além de acelerar o metabolismo, os esportes são capazes de melhorar a disposição para encarar a rotina.
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Bom, Chuchu, fim de semana. Ah, fim de semana é aqui, né? Rádio Nova. E daqui um pouquinho pra você tem. Bom, daqui um pouquinho tem o Alemão do Forró, Jeitão da Roça, aqui na Nova, no Orelhão. Eu tô aqui no Orelhão da Nova. Ó, o Alemão do Forró, já, ó.

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0: Boa tarde, Chuchu. Guilherme Silva aqui na Rádio Nova com a barquinha de ouro.
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0: Bom, tem alô no orelhão, tem alô na Rádio Nova. Tem alô pro... Leandro. É o Leandro. Leandro mandou um áudio mais cedo aqui, ó. Eu tô trabalhando aqui na estética. Eu não sabia qual estética que era, depois ele mandou aqui, ó. É Leandro, estética automotiva. Aí sim, Leandro. Vamos trabalhar, meu filho. Quem trabalha, Deus ajuda. Deixa eu mandar um alô aqui pro Samuel Ebra. O Samuel Ebra, São José do Mantimento. Hoje é aniversário do Samuel Ebra, tá? Então convidando todo mundo. Vai rolar merenda agora à tarde, vai ter cuscuz, vai ter coxinha, quibe, cervejinha, refrigerante, suco de laranja também, vai ter bolo também, tá? Tudo por conta do Samuel Ebra, aniversário dele hoje, São José do Mantimento, né? Não vai dar pra mim, porque... Mas fazer o quê, né? Na próxima eu vou aí, tá, Samuel? Você me fala antes, eu ia no seu aniversário, hein? Mas tá convidando todo mundo, tá, Chuchu? Samuel Ebra... São José do Mantimento, aniversário dele. Ele até mandou um áudio pra gente aqui, quer ver? Ó, já tá cantando, ó. Quer ver? Ó, ó.
2: Alô, Ronaldão Chuchu! Manda um abraço pra nós aí, Ronaldão! Tô no locução aqui agora! São José do Mantimento!
0: É o Samuel Ebra. Vai ter música ao vivo, tá vendo? Ele mesmo vai cantar pra galera daqui a pouco. É, olha o Samuel. Samuel Ebra, São José do Mantimento. Gravou, tem um áudio, ó.
2: Alô, Ronaldão Chuchu.
0: Ele tá testando o som lá, porque ele vai cantar pra galera. Ele tá testando o som, ó.
2: Alô, Ronaldão Chuchu. Manda um abraço pra nós aí, Ronaldão. Tô no locução aqui agora. São José do Mantimento.
0: Ai, ai, te mandou um alô aqui pra Chardson, tá no bairro São Vicente. Chardson que trabalha também com a galera na administração, na diretoria do nosso querido Hospital Regional César Leite, né? Ô Chardson, cruzeirense. E o Zé do Palmito, oi Zé do Palmito. Zé do Palmito tá ouvindo a Rádio Nova em Sacramento. Zé do Palmito.

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4: Bom, Chuchu, tem alô no Orelhão, tem alô na Rádio Nova. Solta a voz aqui, Chuchu, na Rádio Nova, ó.
5: Boa tarde, Ronaldão. Aqui é o Emanuel, do bairro Centro. Estamos aqui ouvindo a melhor e a maior. Toca um pagodinho aí, ofereço a minha esposa, Jorgiele, para todos os ouvintes, a melhor e da maior.
4: Obrigado aí, tá, Chuchu. Trembanço. Não sabe aqui a Léo Ebner, o chuchuzinho de Manhumirim, mas ele não gosta não, hein? Eu chamo porque eu tô aqui longe dele, né? Léo Ebner e Manhumirim, chuchuzinho, mas ele não gosta que chama ele de chuchu. Ó, já pra você no Orelhão da Nova tem Mari Fernandes com a Alaona Prado, maluca, maluca o nome desse som, ó. Você tem mania.

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1: Pô, maneiro, né, Chuchu? Olha onde eu tô, Ana Castela, aqui na Rádio Nova, fim de semana, Nova FM. Ó, Vini Terra com Berta e Ronaldo, vem no amor, Felipe Rodrigo, ignora, Mari Fernandes com a Alaona Prado, maluca. Ué, a música lindona passou por aqui também, Matheus e Cauã nessas horas, ó. Tem alô no Orelhão, tem alô na Rádio Nova? Tem aniversariante hoje no bairro Petrina, galera. É a Márcia. Oi, Márcia. Feliz aniversário, Márcia. A Márcia. É festa da Petrina hoje. A Márcia. Vai ter aniversário. Festa da Petrina hoje. É a Márcia. A Márcia trabalha na Márcia da Estratégia Boutique na Alonso Starling, mas ela mora no bairro Petrina. É aniversário dela hoje. A perguntinha do Chuchu Ronaldão. É Márcia. Que horas que vai ser a merenda? É a cunhada do passarinho também. A galera vai chegar aí, Márcia. Prepara a merenda aí, hein? Feliz aniversário pra Márcia e feliz aniversário pros demais aniversariantes de hoje, 1º de agosto. Parabéns pra você nessa data querida. Parabéns. Tchau, tchau, tchau. Ué, tem alô no Orelhão, tem alô na Rádio Nova, tem a Joana. Oi, Joana. Solta a voz aqui na Nova, Joana, aqui de Manhuaçu. Joana.
2: Chuchu, tô aqui, querido. No Orelhão, tem alô. Ouvi

0: suas músicas aí, meu filho. Manda uma música bem apaixonada aí pra nós. E eu quero oferecer uma música do Xande.
1: É Leandro,
0: pra Dadá.
2: Oh.
1: Leandro, vou trabalhar, meu filho. Quem
0: tá e pra bom. Todos vocês aí da rádio. Tá bom?
2: Aí ela esqueceu.
0: Um beijo pra você. Bom final de semana.
2: Esqueceu do mozão dela, ó.
0: Chu, meu filho. Oh. Esqueci do meu digníssimo. Do meu Rô. Do meu Rogério Raposo. Manda aquela apaixonada pra nós.
2: Valeu, Joana. Chuchu. Ó. Mandar um salve também aqui a Marli. A Marli tá no bairro Coqueiro. Oi, Marli. Bom sábado pra vocês, chuchu. Marli e... 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
2: Oi, Chuchu, aqui, Rádio Nova. Ó, segue a gente aí no Instagram, @NovaFM88. Segue a gente aí, ó, no Instagram, @NovaFM, @NovaFM88. Foi sobrar um tempinho? Segue o Ronaldão também no Instagram, @RonaldãoChuchu, CHU, me segue lá no Instagram também, tá? E a Rádio Nova. Ó, daqui a pouquinho pra você aqui no fim de semana da Nova, tem um Xande de Pilares, ainda bem... Xande de Pilares.
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0: Ó, galera, ó, depois do César Menotti e Fabiano, chuchu, aqui na Rádio Nova, do lado esquerdo, né? Tem uma paixão aqui do lado esquerdo, eita lasqueira. Ai, tem uma paixão no meu coração. Ó, Xane de Pilares, ainda bem. Deixa eu mandar um alô aqui pra Dai. Oi, Dai. A Dai tá no bairro Todos os Santos. Dai. Mandar um salve aqui ao Renan Valentim, do Boston City Futebol Clube. É o Renan Valentim. Falou que hoje vai ser 2-0 pro Vascão da Gama. O Diógenes está na cidade de Caparaó. Ô, Diógenes, chuchu. Que alô também pro Urias Alves. O Urias está na cidade de Ipanema. Perguntou se tá frio, moço, Ronaldão. Falei, agora não. Ô, Urias. O Antônio Cearense, no bairro Lajinha. Bairro Lajinha, bairro Todos os Santos. Antônio Cearense da Lojinha. Bruna Águida. Bruna tá no Santa Luzia. Oi, Bruna. E o Michel, pai do Hugo. Hugo também. Falou pra Dai e pro Tigrin, então, em Martins Soares. Ananda Motoguel aqui em Manhuaçu. Ô, Ananda! Chuchu! Não sabe aqui é o Sidney da galera do marketing do Sicoob Crédito Livre. 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Valeu, Sidney! Lembrando que esse ano o encontro do agronegócio do Sicoob vai ser em Reduto, né? No Campus Fadileste. Legal! Mandar um alô pra dona Euzi. A dona Euzi é mãe da Kátia Pires de Simonésia, a veterinária, a doutora Kátia Pires. É. Ô, dona Euzi, a Kátia Pires aqui, ó.
1: Um abraço pra mim, que eu tô chegando nesse Manhuaçu de novo, hein? Eu e minha mãe agora.
0: Ah, tá bom, a Kátia Pires, ó. Ela é a mamãe dela, dona Euzi. Ô, Kátia Pires, chuchu, ó.
1: Um abraço pra mim, que eu tô chegando nesse Manhuaçu de novo, hein? Eu e minha mãe agora.
0: Ah, legal, boa. Ó, o Mazin. O Mazin tá na Vila Deolinda. Ô, Ronaldão, me chama de chuchu. Ô, Mazin, chuchu. Ai, ai. E o Leopoldo? O Leopoldo tá no bairro Ponte da Aldeia. O Leopoldo é o Homem-Aranha. Homem-Aranha que no jogo do Brasil, lá no Boston City, ele escalou lá. Ô, Leopoldo, desengonçado, Homem-Aranha. Chuchu!
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0: Foi até Chuchu Panda aqui na Nova Corpo Nu. O seu corpo nu. Bom, galera, tem alô no Orelhão, tem alô na Rádio Nova, a galera no Instagram, no @novafm88, a galera no zap 984541735. Ó, tem um áudiozinho aqui, ó. Vai, Chuchu, solta a voz aqui na Nova.
1: Fala, Ronaldão. Aqui é Carlinhos Sade, Mengão Ovadão.
0: Ó, oh, Carlinhos Sade, ex-Botafogo e agora é Flamengo. Ô, oh, Carlinhos, oh, solta a voz aí, cornetinha.
1: Tararata. Fala, Ronaldão. Aqui é Carlinhos Sade, Mengão Ovadão.
0: Cruzes. Ó, deixa eu só corrigir aqui o nome aqui da mãe da Kátia Pires de Simonésia, nesse aqui, ó.
2: Um abraço pra mim, que eu tô chegando nesse Manhoaçu de novo, hein? Eu e minha mãe agora.
0: Ah, tá. O nome certo é Elci. É Elci. Ô, Dona Elci. Boa tarde pra senhora aí, então, Dona Elci. Mãe da Paloma, mãe da Kátia. Ô, Dona Elci. Gente boa. Chuchuzona. Tem uma galera aqui. Cadê aqui a... Tem uma galera aqui na Baixada trabalhando. É, não sei se vocês estão trabalhando.

vendo lá, né? Mas, ó, manda um alô pra nós aqui na Baixada, que é Manhuaçu. Gilza, Lúcia, Márcia, tá aqui, tá Denose, deve ser Denise, a Rose, a Silvia. Oi, Silvia! Também tem um alô pro chefe Eliassi Fernandes, chefe de cozinha, Eliassi Fernandes, na cidade de Alto Caparaó. Oi, chefe! Bom sábado aí pra você também. Pra você ir no trabalho no Estância Gourmet, pra galera da cidade de Alto Caparaó. Ó, Chuchu, daqui um pouquinho na Rádio Nova, daqui um pouquinho tem a humilde residência do Michel Teló. Ó.

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0: Ou até Chuchu Ferrugem, distante do seu mundo, Pedro Sampaio, Cavalinho. Oh, Marília Mendonça, como faz com ela, Marília Mendonça? Boa, Chuchu, tá acabando o Orelhão da Nova.
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0: Bom, tá acabando o Orelhão da Nova, mas o Popline vai bombar com muita música legal pra você também. Muita coisa boa pra você interagir, participar com a gente aqui, tá? O Popline já com o nosso Eli Glazer. Bom sábado pra você, pra sua família. E mais uma vez, Chuchu, brigadão aí pelo seu carinho, pela sua audiência e pela sua participação com o Ronaldão aqui na Rádio Nova. 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Valeu!

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11: Olha aí, final de semana aqui na Rádio Nova FM, Iglesias e Sérgio chegando para ser a sua companhia aqui no Popline neste sábado, hoje, dia 1º de agosto. E aí, tudo bem? Tudo certo por aí? Ótimo final de semana para você que está na sintonia da Rádio Nova FM através do radinho convencional do 88.3, também através do site 889fm.com.br e através do nosso aplicativo. Obrigado pelo seu carinho, pela sua companhia. Final de semana tem que ser com alegria, alto astral, claro, a gente traz para você informação, temos o nosso bate-papo e você faz parte aqui do nosso programa Popline. Então bora aumentar o volume que tá apenas começando.

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1: É hora de informação no nosso Giro Esportivo na Rádio Nova FM. Olha só, as oitavas de final da Copa do Brasil têm início neste sábado, dia 1º, com 3 confrontos a serem disputados já no primeiro dia. Vasco e Fluminense é o primeiro deles. O confronto está marcado aí para as 5h30, no horário de Brasília, e será disputado no Maracanã. E olha só, meu amigo, nós teremos ainda Atlético Mineiro e Juventude, as oitavas de final da Copa do Brasil. Olha só, nós teremos aí na Arena MRV, Atlético Mineiro que vai receber aí o Juventude às 7h30 da noite para o duelo de ida. Temos ainda Santos. Santos também será aí às 9 da noite, Santos e Remo. Você bem informado aqui do nosso Giro Esportivo da Rádio Nova.
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0: Agora 3h34. 88,3. Alegria, alto astral e música boa pra você aqui na Rádio 9 FM. 9 FM.
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0: 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Com você na Rádio 9 FM neste sabadão, final de semana. E aí, o que você tá preparando aí para esse final de semana, hein? Sábado, e sábado tem que ser diferenciado. Tem que ter aquele churrasco, aquela resenha com os amigos. Pois é, bom demais ter você conectado aqui na Rádio 9 FM e através do 3398.

0: 4541735, você manda o seu recado. Já já teremos a sua participação, o seu recado aqui na Rádio Nova. Eu estarei atendendo você com muito carinho, com muita alegria na nossa programação. Um abraço carinhoso para você que acompanha através das redes sociais também, você que acompanha através do nosso site 889fm.com.br, através do nosso aplicativo. E por falar em aplicativo, você já baixou o aplicativo da Rádio Nova? Ainda não? Se você ainda não baixou, aproveite para você baixar e ouvir a nossa programação em qualquer parte do planeta. Onde você estiver, você vai poder ouvir a nossa programação na Rádio Nova. Poderá, claro, você poderá mandar o seu recado, participar, se interagir. Agora, como é que tá o clima por aí, hein? Aqui em Manhuaçu, neste momento, tempo ensolarado, 24 graus é a temperatura. Umidade relativa do ar, 47%, e a mínima prevista para hoje vai esfriar, hein? As temperaturas vão despencar. Ó, 10 graus é a mínima prevista para hoje, para este final de semana, para este sábado. Amanhã, domingo, ó, a mínima é de 9. Aí na segunda, a mínima de 11. Depois, no decorrer da semana, vai aumentando essa mínima aí. Então, ó, para você que tá conectado, tá em sintonia, bom final de semana para você em casa, no trabalho, a galera do agro, a galera que tá na roça, conectada aqui com o Iglesias Sérgio através do radinho convencional. Que alegria ter você conectado aqui na Nova. E você que tá dirigindo neste momento, tá passando pelas principais avenidas de Manhuaçu, obrigado pela sua carona, obrigado pelo seu carinho aqui na Rádio Nova. É bom demais ter você aqui na melhor sintonia.
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3h54. O amor da cidade. Música, alegria na sua programação e a sua companhia, Eric Glaze e Sérgio, aqui no Sabadão. Final de semana, na melhor sintonia.

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2: Pois é, nesse final de semana, sua participação aqui no Popline na Rádio 9 FM neste sabadão. Você já mandou o seu recado aqui? Ainda não? Pois é, bora mandar o seu recado, participar. Quem tá aqui, ó, conectado. Abraço aqui pro Alexandro, tá ligado, tá em sintonia. Abraço aqui na programação também. Meu amigo Matheus, tá ligado, tá conectado. E aqui no WhatsApp da Rádio Nova, quem tá mandando recado também é a Jandira. Jandira tá na usina Sinceridade. Ela pediu aqui o som de Zezé de Camargo. Tá aproveitando o final de semana pra curtir a Rádio Nova. Tá mandando um abraço especial pra toda a família, os vizinhos da usina Sinceridade, do Bálsamo, pra todas as amigas e todos os ouvintes que estão aí conectados em sintonia na nossa programação. E ela tá mandando aqui, ó, pra amiga Ediane, lá do Córrego Bálsamo, que tá aniversariando hoje. A Ediane, parabéns, Ediane, felicidades e tudo de bom, muita paz, muita saúde, que Deus abençoe sempre. Jandira, um abraço para você também, bom final de semana e obrigado pelo carinho, pela companhia aqui na Rádio 9 FM. Por aqui a música não para, agora tem Zezé de Camargo, Cada Minuto, aqui no Popline, na Nova.

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1: É aquele momento especial da nossa programação para você participar, deixando o seu recado. Um abraço especial para a galera de Reduto. O Luciano tá lá ligado, tá conectado. Um abraço para vocês aí. A Sônia também tá conectada na Rádio Nova. Obrigado pelo carinho vocês que estão chegando, participando, se interagindo e marcando presença na nossa programação. Quem tá aqui mandando recado, vamos conferindo que tem mais recado, tem áudio aqui na Nova. Boa tarde.
2: Oi, Livrez. Boa tarde. Oi. Tudo bem?
1: Tudo bem.
2: Que é Ivone de Jaguaraí. Queria te pedir a música hoje. A Última Saudade, oferecer para minha filha Cristiane, minhas netas Laura, Laís, meu neto Matheus, Jandira Gomes, Danilo de Lima, Dona Margarete, e para minha sobrinha Cássia Reduto, meu sobrinho Bibi, e para Dona Sebastiana lá no Guarani, e para Carla, para Maria e para você, obrigado.
1: Valeu, Ivone. Um abraço pra você. Obrigado pelo carinho. A Rose também tá ligada, tá em sintonia. Um abraço pra todos aí do bairro Matinha, conectados aqui na nossa programação. Obrigado pelo carinho de sempre aqui na Rádio Nova. Todo mundo conectado, todo mundo curtindo a Nova FM.

0: Você, João Bosco e Vinícius, aqui no Popline da Rádio Nova, só as queridinhas da sua programação. Bom final de semana!
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0: 4h25.
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0: É hora de informação aqui no Minuto Notícias. A Rádio Nova. Homem é preso com arma artesanal e espingarda em Matipó.

0: Um homem de 40 anos foi preso nesta última quinta-feira, dia 30 de julho, por posse ilegal de arma de fogo no bairro, no centro de Matipó. Foram localizadas aí uma arma de fogo de fabricação artesanal calibre 22 e uma espingarda de pressão calibre 5, que estavam aí, que 5 milímetros, né? Que estavam de posse do envolvido. O homem foi encaminhado para o atendimento médico de praxe e posteriormente conduzido à delegacia de polícia civil, junto com o material apreendido para as providências cabíveis. Para mais detalhes, é só você acessar tribunadoleste.com.br.
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0: firme, hein?
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2: 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Com você aqui na Rádio 9 FM, uma festa rolando aqui no seu programa Pop Live. Final de semana, sabadão, hoje, 1º de agosto, apenas começando o mês. Que seja um mês maravilhoso para você, para sua família. Que seja um mês abençoado, né? Para você que tá na sintonia da Rádio Nova, obrigado pelo seu carinho, pela companhia. Ótimo final de semana. Quem tá aqui na sintonia da Rádio Nova, o meu amigo Márcio, tá ligado, tá em sintonia, tá lá em Vila Nova, tá mandando um alô especial pra todos que estão conectados. A Érica, tá ligada, tá em sintonia, já mandou aqui, ó, boa tarde, voz de trovão. Ô Érica, boa tarde pra você, excelente final de semana e obrigado pelo carinho, pela companhia aqui na nossa programação na Rádio Nova. E por aqui a música não para, tá chegando mais uma sequência pra você aqui no Popline.

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1: Nesse final de semana vamos fazendo a festa no seu rádio aqui na 9 FM. Tem a sua participação, tem o seu recado, 33984541735 para você participar aqui na Nova. Quem tá aqui mandando recado, vamos conferindo que tem áudio aqui na Nova, então fala com ele, Glazer.
2: É o Rogério, pode escrever.
1: Ô, Rogério, fala comigo.
2: Uma música apaixonada pra nós hoje, do bairro São Jorge. Quero mandar um abraço pra todo mundo, pro meus irmãos, meu irmão aqui, minhas irmãs lá em Redoto. Meu fiote tá fazendo aniversário, manda um parabéns pra ele aí.
1: Como é que é o
2: manda
1: nome dele?
2: Manda música aí pra nós, apaixonado, pra irmão do forró, pra bagunçar pra nós aí. Valeu. Com mais um bom fim de semana pra todo mundo.
1: Valeu, Rogério. Você esqueceu o nome do filhote aí, ó. Mas parabéns pra ele, felicidades e tudo de bom. Muita paz e muita saúde. Aqui na Rádio Nova, o seu alô, o seu recado através do nosso WhatsApp. E o clima aqui é diferenciado.

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1: E agora vamos aqui dar aquela vasculhada no mundo dos famosos. Pois é, o Felipe Araújo, meu amigo. Pois é, ele casou, meu amigo, com a Lara Prado. É isso mesmo. Chegou o grande dia do casamento de Felipe Araújo e Lara Prado. De acordo aí com informações exclusivas aí, olha só. Foram obtidas através da assessoria do cantor, né? O casal realizou a cerimônia nesta sexta-feira, última sexta-feira, dia 31, no Ville La Rochelle, em Jarinu, no interior de São Paulo. A celebração foi conduzida por Dave Leonardo e contou com Jorge, a esposa Raquel, entre os padrinhos. Além aí da presença de famosos como Dilcinho e Gustavo Mioto. Para completar a festa, tem ainda... Teria shows aí de Daniel e da dupla Rick Renner. O casamento que reuniu aproximadamente 300 convidados entre familiares e amigos e uma celebração marcada pela elegância, fé e emoção. Felicidades ao casal, né? Pois é, o mais novo casal aí do mundo dos famosos. E aqui você fica bem informado aqui, essa vasculhada, né? A gente sempre conferindo para você aqui as principais informações tá acontecendo no mundo dos famosos também. A gente dá aquela conferida aqui no Popline na Rádio Nova.

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10: Tem mais recado, tem mais alô aqui no Pop Line da Rádio 9 FM. Sabadão é a galera participando, deixando o recado aqui no Pop Line. Fala comigo, boa tarde.
11: Oi, Alegria, não tô aqui, por aí. Hoje eu quero passar a música. Luan Santana, Murilo Ruf. Hoje eu quero passar essa música pra todo mundo da minha família, principalmente pra vocês na rádio, na minha rádio, na FM.
10: Valeu, Sofia.
12: Oi, Igreja, boa tarde. Sou João Miguel de Aguaraí.
10: Oi, João Miguel.
12: Queria pedir a música Igrejinha Azul pra toda a minha família e pra vocês aí na rádio, né? Minha rádio, Nova FM.
10: Valeu, um abraço pra vocês aí. Obrigado pelo carinho, pela companhia aqui da Rádio Nova. Através do nosso WhatsApp, você participando, você se interagindo aqui no Popline. Através do 33984541735. Esse é o número pra você se interagir e fazer parte aqui da nossa programação na Rádio Nova. Bora com mais uma sequência aqui na melhor sintonia. Bom final de semana pra você, ligado aqui na Nova.

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0: Maravilha, bom demais ser a sua companhia da Rádio Nova FM. Como é que tá o clima por aí, em Manhuaçu, neste momento? 21 graus é a temperatura. 5h29.
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1: Às 6 em ponto tem a hora do Ângelus com a apresentação do Padre Carlos Eltoé e Luiz Nascimento. É um momento especial de oração e reflexão. E na sequência tem o Vibe da Nova. Para você conectado, um ótimo final de semana. A última sequência do Popline para você aqui na nossa programação. Obrigado pelo seu carinho. Semana que vem tem mais. Depois do Orelhão da Nova, 3 da tarde, se assim o bom Deus nos permitir, é claro. Um abraço carinhoso. Ótimo final de semana. Até a semana que vem. Tchau, tchau.

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2: Boa noite, meu amigo, boa noite, meu irmão. Alegria, paz, bênçãos de Deus na sua vida. Agradeçamos a Deus o dia, os trabalhos. Agradeçamos a Deus a presença e a força, a luz e a graça derramada em nossos corações. Que Deus abençoe nossas famílias e nossos lares. Chegando ao final de mais um dia, início da noite, agradeçamos a Deus pelo seu amor infinito derramado em nossas vidas. A partir do trabalho, rezemos pelos doentes, enfermos, famílias enlutadas, idosos,

agradeçamos a Deus as nossas famílias e nossos lares. O anjo do Senhor anunciou a Maria, e ela concebeu do Espírito Santo. Ave Maria, cheia de graça, o Senhor é convosco, bendita sois vós entre as mulheres, bendito é o fruto de vosso ventre, Jesus. Santa Maria, Mãe de Deus, rogai por nós, pecadores, agora e na hora de nossa morte. Amém. Eis aqui a serva do Senhor, faça-se em mim segundo a vossa palavra. Ave Maria, cheia de graça, o Senhor é convosco, bendita sois vós entre as mulheres, bendito é o fruto de vosso ventre, Jesus. Santa Maria, Mãe de Deus, rogai por nós, pecadores, agora e na hora de nossa morte. Amém. E o Verbo se fez carne e habitou entre nós. Ave Maria, cheia de graça, o Senhor é convosco. Bendita sois vós entre as mulheres, bendito é o fruto de vosso ventre, Jesus. Santa Maria, Mãe de Deus, rogai por nós, pecadores, agora e na hora de nossa morte. Amém. Rogai por nós, Santa Mãe de Deus, para que sejamos dignos das promessas de Cristo. Oremos. Infundi, Senhor, a vossa graça em nossos corações, para que, conhecendo pela anunciação do anjo a encarnação de Jesus Cristo, vosso Filho, cheguemos por sua paixão e cruz à glória da ressurreição. Ó nosso Senhor Jesus Cristo, vosso Filho, que é Deus, na unidade do Espírito Santo. Amém. Glória ao Pai, ao Filho e ao Espírito Santo, como era no princípio, agora e sempre. Amém. As almas dos fiéis, pela misericórdia de Deus, descansem em paz. Amém. Anjo de Deus, que por divina piedade sois minha guarda e proteção, iluminai-me, guardai-me, dirigi-me, governai-me. Amém.

Boa noite, queridos ouvintes da Rádio Manhuaçu, da Rádio Nova. Estamos de volta com mais reflexões sobre Maria Santíssima, nossa querida e amada Mãe. Da mediação única de Cristo adquirem significado e valor as outras referências que nós cristãos encontramos para orarmos, para sermos devotos. Em primeiro lugar, a Virgem Maria, Mãe de Jesus. Porque Maria ocupa um lugar privilegiado na vida e, portanto, também na oração do cristão, porque é a Mãe de Jesus. A Igreja do Oriente representaram-se, as igrejas do Oriente, representaram-na frequentemente como aquela que indica o caminho, ou seja, o Filho Jesus Cristo. Vem-me à mente, dizia o Papa Francisco, na audiência geral do dia 24 de março do ano de 2021, dizia ele que, naquele momento, vinha à mente dele aquela bonita, antiga e simples pintura que tem numa catedral de Bari, na Itália, Nossa Senhora mostrando Jesus nu. Depois vestiram-lhe para cobrir aquela nudez, mas na verdade Jesus é representado nu para indicar que ele, homem nascido de Maria, é o mediador. E ela indica o mediador. Ela indica o mediador. Na iconografia cristã, a sua presença está em toda parte, às vezes até com grande destaque, mas sempre relacionada ao Filho e em função dele. Se não for assim, tem algo de errado. Suas mãos, seu olhar, sua atitude são um verdadeiro catecismo vivo e indicam sempre o âmago, o centro, que é Jesus. Maria está totalmente voltada para ele, a tal ponto que podemos afirmar que é mais discípula do que mãe. Verdade, mais discípula do que mãe. A tal ponto que podemos afirmar isso com toda certeza. Aquela indicação nas bodas de Caná, lá Maria diz, fazei o que ele vos disser. Indica sempre Cristo, é a sua primeira discípula. Esse foi o papel que Maria desempenhou ao longo de toda a sua vida terrena e que conserva para sempre. Ser a humilde serva do Senhor e nada mais. Numa certa altura, nos evangelhos, ela parece quase desaparecer, mas volta nos momentos cruciais, como em Caná, quando o filho, graças à sua intervenção solícita, faz o primeiro sinal. Como está em João capítulo 2, versículo

versículos 1 a 12. E depois, no Gólgota, lá naquele momento derradeiro, ao pé da cruz, quando Jesus estende a maternidade de Maria a toda a igreja, a toda a humanidade, confiando-lhe o discípulo amado, pouco antes de morrer na cruz. A partir daquele momento, fomos todos colocados debaixo do seu manto. Que nós entendamos isso. Maria é aquela que nos ama, é aquela que nos leva a Jesus, é aquela que nos acolhe, é aquela que nos apresenta sempre a salvação. Papa Francisco, Audiência Geral, 24 de março de 2021. Encerramos por hoje, também por essa semana, e estamos aí no início do mês de agosto, que é o mês dedicado às vocações. Vamos rezar pelas vocações, tão importante é as nossas orações para as vocações, pedindo a Deus mais e mais vocações. Daqui a pouco, às 19h, tem a transmissão da Santa Missa, aqui na Rádio Mãe Uaçu, FM, e na Rádio Nova segue a programação normal. Um santo e abençoado final de semana para você, para todos. Aproveite bastante amanhã, domingo, dia do Senhor. Fiquem todos com Deus e até segunda.

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5: 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E aí, belezuras? Ótima noite pra você que tá na sintonia. Tô chegando por aqui, aumenta o volume. É a queridinha da região, né?
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5: Maravilha, maravilha. Ótima noite pra você que tá na sintonia. Sábado, hein, galera? Bom finalzão de semana pra você e pra todo mundo que tá curtindo a melhor programação do rádio. Tá chegando, tá começando mais uma edição do Vibe da Nova.
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5: Mais um programão com selo de padrão de qualidade da Nova FM. É, aquele dia da região. Olha, eu sou o Rafinha. Muito obrigado pela sua companhia. A partir de agora, muita música vai rolar no seu sabadão. Noite gostosa de sabadão. E a gente tá como, né? Tá daquele jeitinho que a gente adora aqui na Nova FM. Curtindo só as melhores músicas. Ah, o WhatsApp da Nova? Senta o dedo aí. É, sem moderação, tá? Sem moderação. 33-984-54-1735. Bora pedir aquela música bacana, aquele sucesso. E pode pedir sem moderação, viu, galera? É, pois é. Bora curtir sem limites. É, pois é. 88.3 é a melhor. Indiscutivelmente a melhor.
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5: Começou. Tananã. Sabadô aqui na Nova. É muito mais gostoso, hein? Bruno Mars, só pra começar, viu? E aí, qual que é a sua vibe musical pra hoje? Vem me contar aqui. Senta o dedo no zap da Nova aí.

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0: Legal, tem o som de Detonautas, Rádio Love Nacional. 6h31 na Nova, ótima noite pra você.
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0: Legal, tem o sucesso Sorriso Rei. A galera boa, né? DJ Topo, Nath Roots e o Yuri Rede Copa. Sobe o som, só musicão pra você curtir na sua noitona de sabadão.
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3: É a queridinha da região, né? Tocando as melhores músicas pra você, o melhor ouvinte. A minha amiga Rose Antunes tá ligadinha com a Nova FM, tá ela e a amiga Gilza, estão sintonizadas aqui na Nova FM. Um beijo pra vocês, muito obrigado aí pela companhia. Estão sempre curtindo a Nova, a 88, a queridinha, né? Ela pediu música ontem, e aí eu falei com ela assim, ó, pode ficar tranquila que amanhã eu vou te pagar, viu? Fiquei devendo pra ela desde ontem. A música que ela tava a fim de curtir é o Peão Todo Tatuado, é... Vai curtir agora na sequência aí, tá bom? Ô, minha amiga Rose, esqueci não. Falei pra você que eu ia te pagar, é hoje, né? Quem tá na sintonia com a Nova FM também é a minha amiga, a Cleisla, lá de Nova Friburgo, tá ligadinha?
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3: Tá curtindo, abração pra você, ela manda abraço pra todos os ouvintes.

0: curtindo a Nova FM. Valeu, Cleisla. Tá sintonizada aqui com a gente. Ó, um beijo pra você, tá bom, minha querida? Bom finalzão de semana aí. Lá em Reduto, quem tá na sintonia com a gente é minha amiga Claudineia Rodrigues. Fala comigo, Claudineia. Um beijo pra você, muito obrigado pela sintonia. Ela tá a fim de curtir o som do embaixador. É, o Gustavo Lima. É Bala Alojada, é o nome da música. Música nova do Gustavo Lima, né? Ficou top, hein, Claudineia? Essa música ficou muito top. Topzera. Muito bem, bora curtir música boa, bora dar play aqui, porque, afinal de contas, a Nova FM é a rádio oficial da música boa. Sobe o som aí.
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0: Fala sério, não é à toa que o cara é embaixador, né? O cara só joga umas pedradas no peito da gente, né? Ótima noite pra você. Ó, deixa eu mandar um beijão aqui pra minha amiga Patrícia. Tá ligadinha com a gente. É bairro São Jorge, né? Um abraço pra você aí, tá bom, Patrícia? Tá ligadinha com a gente. Ela tá mandando um beijão aqui, ó. É... pro... Natan e o Ambrósio. Tá falando aqui que ama muito eles. Tá mandando um beijão pra mim também. Valeu, minha querida. Muito obrigado pelo carinho, viu? Aquele abraço aí pro Ambrósio, o Natan e a Patrícia, curtindo a nossa programação. Valeu, valeu. Abraço. Abraços e beijo. Deixa eu ver aqui quem mais está na sintonia curtindo a Nova FM. Ah, Renatinha, deu o ar da graça por aqui? Já tão cedo assim? Fala, Renatinha, um beijo para você. Obrigado pela sintonia, viu, querida? Ela tá ligadinha com a gente lá em Simonésia. Ela tá a fim de curtir música boa na programação. Falou, seu Rafael, passa uma música do Zezé de Camargo aí, uma música nova do Mirosmar aí. Tá bom. Quero dedicar para você, que faz as nossas noites se tornar especial. Ser especial, tá bom. Beleza, Renatinha, beijo, obrigado pela sintonia. Sou Antônio, tá ligadinho com a gente aí, né? Sou Antônio Martins, né? Antônio Martins, de Oliveira, Simonésia.
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Nova. Muito bem, de volta por aqui. Deixa eu mandar um abraço pro meu amigo que tá na sintonia, tá ligadão aqui na Nova FM. É o meu amigo Márcio, lá da Lourdes Turismo. Tá sintonizado com a gente. Ele falou, ó, tô na rua com o radinho de pilha, tomando a cervejinha aqui, curtindo a melhor. Tá bom, tomando uma serva. Ah, beleza. Gente boa esse Márcio, viu? Gente boa. Marcinho, tá ligado com a gente aí, né? Márcio da Lourdes Turismo, um abraço aí. Deixa eu ver quem mais tá curtindo aqui a programação. A Vanusa, tá ligadinha com a gente, né, Vanusa? Ibatiba, tá sintonizada. Alô, alô, Vanusa. Ótima noite pra você. Ela pediu música na programação, pediu Eduardo Costa. Vai curtir agora também aqui, junto com essa galera, né?

0: vez.
1: No super fantástico mundo dos Auge Boys.
0: Calma, cara, que eu vou contar.
1: Não, deixa eu contar, por favor.
0: Não, peraí. Deixa que eu vou contar essa história, ó. Vê?

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0: Legal, tá aí o som do Diogo Nogueira.
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0: 7h56 na Nova. Ótima noite pra você.

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0: Legal, tá aí o som do Israel e Rodolfo e Ana Castela, Bombonzinho.
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0: Muito obrigado, gente.
1: Obrigado.
2: Obrigado, Léo.
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0: comigo.
1: Essa pra mim, a mãe do Matheus e Cauã.
0: Certo.
1: Mágica. Eu ofereço. Pelo toda a equipe de Vinhão, pelo professor Mandei, na ponta dele, a professora dele, na realidade, pela toda a cidade.
0: Beleza.
1: Pela gente curta, mas candidata.
0: Valeu, valeu. Meu amigo Márcio Villanova tá aí na sintonia aqui no Vibe da Nova. A minha amiga, a dona Margarete, está sintonizada no Vibe da Nova, lá em Vespasiano, região metropolitana de Belo Horizonte.
2: Aqui, Pascamuzu.
0: Qual?
2: Piscine Pablo, não me faça chorar.
0: Certo.
2: Eu quero agradecer para você, para o Wes Pereira e para todos os ouvintes, viu?
0: Tá, beleza. Valeu, dona Margarete. Muito obrigado pela sintonia, viu?
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0: Legal, tem o som do Matheus e Cauã e o Gustavo Lima. Mágica. Agora 8h25 na Nova. Ótima noite pra você que tá na sintonia, curtindo a mais gostosa da região. Deixa eu mandar um beijão aqui pra minha amiga Raíssa, tá ligadinha com a Nova, lá em Manhumirim. Tá sintonizada aí, né, menina? Ótima noite pra você, bom finalzão de semana, viu, Raíssa? Abração pra Raíssa, o Suidinélio e a Dona Silvia. Essa família maravilhosa aí, que eu adorei conhecer, viu? É, se tornou aí pessoas estimadas por mim, né? Tá certo, isso aí. Um abraço pra vocês, a galera de Manhumirim sempre na sintonia com a gente. Meu amigo Toninho da Mudança aí, ó, tá sempre curtindo a gente, né, Toninho? Um abraço, meu querido, boa noite, bom finalzão de semana aí. Lá nos Dornelas, Orizânia, quem tá na sintonia é o meu primo Célio, tá ele, o Adão também, curtindo a nossa programação. Ótima noite aí pra vocês, meu amigo, meu primo, né? Mandou um áudio aqui, ó. Fala comigo, Célio.
1: Ô, Rafael.
0: Opa!
1: Boa noite, tudo bem?
0: Bom.
1: Aqui é o Célio Muniz, toca a música pra nós aí. Tá eu, Adão, aqui nos Dornelas, curtindo você aí.
0: Valeu, valeu.
1: Obrigado.
0: Valeu, abração aí pra vocês, muito obrigado pela sintonia, viu? Verônica, um abraço aí pra você também, tá, Verônica? Tá curtindo a programação, top demais. Ó, quem tá na sintonia com a gente é o Maurício. Tá digitando, ó, Maurício, a Deusa, é a Deusa. Cristiano, Tá, e a Ana Luísa, tá bom, tá curtindo a programação e falou assim, ó, nós estamos aqui curtindo a programação da Nova FM, nós estamos aqui num barzinho aqui na Baixada, curtindo a Nova FM, essa rádio que é maravilhosa. Toca uma pedrada daí pra cá, da Laona Prado, pra gente curtir. Tá bom, você pediu, então segura a pedrada aí, viu? O Adelso Cruz também tá ligadinho aqui na programação. O programa top aqui na Petrina, a gente tá curtindo. Tô ouvindo a rádio com o rádio que ganhei aí. Aí sim, hein? Maravilha, maravilha, Adelso. Aí sim, hein? Abraço pra você e pra toda a família aí. Galera da Petrina. Meu bairro, né? Meu bairro. Abração pra galera da Petrina aí.

0: gostou, faz barulho aí, pô!
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0: Legal, tem o som do Vitor Fernandes, Vou Falar Que Não Quero. 8h45 na Nova.
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3: Muito bem, ótima noite pra você que tá na sintonia, curtindo a mais gostosa do seu rádio, pra você de Manhuaçu e toda a região. Eu sei que você sabe o que, que vai rolar a partir de agora aqui no Vibe da Nova. Eu sei. As queridinhas, as selecionadas, as mimadinhas, as músicas, as selecionadas para o melhor ouvinte do planeta, que é você, claro, né? Sem mais delongas, bora dar play aqui no Sabadão VIP do Vibe da Nova, só com as queridinhas. Bora lá!
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